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9: É isso aí, né? Estamos de volta, meu amigo. Bom dia, seu Zezinho, né? Pessoal aí dos Purões, ouvindo aqui o nosso programa. Muito obrigado aí pela audiência e pela sintonia. Vamos lá, né? Vamos lá, tem uma hora que... Tem umas coisas entre aqui, sem um cabané. Mas tá valendo, né? Bom dia, meu amigo Francisco de Abdias. Tá lá em Natal ouvindo a gente também, né? Vamos atender ele para daqui a pouquinho trazer as primeiras previsões astrológicas para esta quinta-feira, com o quê? De quase sexta, né? Bom dia, meu amigo Tiago, pessoal que tá ouvindo a gente lá no São Pedro, né? Muito obrigado aí, nosso amigo Tiago, pessoal do São Pedro. Seu irmão, o grande Zé Paeta, né? Pessoal que lá escuta a gente também. Dona Zete Sérgio, também do São Pedro, já mandou mensagem aqui pra gente. Meu muitíssimo obrigado mesmo pela sua audiência. Sérgio, você prepara aí Flores em Vida com Zezé de Camargo e Luciano para o nosso amigo Francisco de Abdias, lá em Natal, ouvindo aí a gente através do Radiosnet, né? Muito obrigado aí pela audiência. Pessoal bom que sintoniza. Dona Lindalva Lima, da Lagoa dos Marinheiros, também mandou mensagem aqui pra gente. Meu muitíssimo obrigado, né, o pessoal que nos escuta. Também Dona Maria de Fátima, lá da Lagoa dos Marinheiros. Samara, que também escuta a gente, né? Participa sempre do nosso programa. Antônia, da José Ferreira Sobrinho, nossa amiga. Muito obrigado aí. Alzeni, também do São Severino. Esse pessoal bom que sintoniza. Vamos lá, né? Meu amigo Francisco de Abdias. Bom dia, meu amigo.
10: Bom dia, Tom Oliveira. Bom dia pra você, Célio Raja, Augusto Filho. Saúde e paz pra todos. Peço que você faça uma música pra mim hoje. Zé de Camargo, Luciano, Flores em Vida. Vai pra Osleide, Cita Sul. Dona Socorro, Lagoa Nova. Lúcia ali, São Severino. João de Deus, da Leopoldina, lá no Cita Grécia, saúde e paz para todos. Sérgio de Eliseu, lá no São Pedro. E seu Chico Barbosa e família de Jaguaribe. Uma boa quinta-feira para todos, com muita saúde, muita paz. Saúde e paz, faça aí essa música boa aí de Zé de Camargo, Luciano, Flores em Vida, vai para todos aí, todos os ouvintes da Difusora de São Miguel.
9: Pronto, meu amigo.
10: Valeu, uma boa quinta-feira.
9: Valeu, meu amigo.
10: Muita paz para todos.
9: Grande Francisco de Abdias, lá em Natal, né? Ouvindo aqui o nosso programa. Muito obrigado mesmo aí pela audiência, pela participação. Não perde o programa um dia, né? Sempre tá ouvindo por lá. Valeu, meu amigo. Bom dia, minha amiga Antônia, da José Ferreira Sobrinho. Vamos lá, bom dia.
11: Oi, meu amigo, bom dia, Tony. Toque aí qualquer forrozinho com o Júnior Viana, pode ser qualquer um.
9: Qualquer um do Júnior Viana.
11: Para todos que estão na escuta, para me curtir, para você, para Celinho, para todos os ouvintes, meu amigo, tenha um bom dia.
9: Valeu, Antônia. Bom dia, meu amigo. O pessoal da José Ferreira Sobrinho aí, ouvindo a gente. A Zé Ferreira Sobrinho é a rua grande, viu, Célio Vaz? Começa lá na entrada da Steve e vai terminar lá na 13. Valeu, né? Bom dia. Obrigado aí pela audiência, minha amiga Antônia. Nosso amigo Jessiano, lá da Serrinha dos Marinheiros, também mandou mensagem aqui pra gente. Valeu, meu amigo. Muito obrigado aí. Já são 7h42. Daqui a pouquinho tem as primeiras previsões astrológicas para esta quinta-feira. Bom dia, 7h42.

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1: É isso aí, beleza, né? Estamos de volta. Bom dia, já são 7h50. Vamos trazer agora, né, as primeiras previsões astrológicas para esta quinta-feira, beleza? Vamos trazer agora Áries, Touro e Gêmeos para você que acompanha aí, né? Gosta de ouvir as previsões astrológicas, o que os astros dizem para esta quinta-feira, beleza? Horóscopo do dia. Bom dia, bom dia.
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1: É hora do horóscopo do dia, vamos trazer agora as primeiras previsões, né? Para hoje. Alô, você de Áries. Ariano, ariana, de 21 do 3 a 20 do 4. Olha só, a vida íntima e os planos de mudança ganharão intensidade no dia de hoje. Desenhe estratégias para os projetos pessoais e de trabalho. E de preferência com privacidade. Olha só, a sensibilidade estará mais amplificada hoje. A comunicação com a família ou com parceiros irá melhorar a partir desta manhã. Olha só, um antigo contato poderá reaparecer com uma nova proposta. Ok, você de Áries, bom dia. Alô, você de Touro, taurino, taurina, de 21 do 4 a 20 do 5. Os relacionamentos estarão em destaque. O dia será de muita emoção, carinho e reencontros que irão inaugurar uma fase mais gostosa em sua vida com boas companhias. No amor e com os filhos, as conversas ficarão mais fáceis a partir de hoje, com maior aproximação e entendimento. Decida investimentos, você poderá aumentar os rendimentos, isso mesmo. O amor está em alta hoje, você de Touro. Alô, Gêmeos, de 21 do 5 a 20 do 6, novidades e informações importantes chegarão nesta nova fase. Aproveite aí para circular, ampliar contatos, marcar presença nas redes sociais e engatar um novo projeto. Reencontros em família serão carinhosos. Valerá investir em mais conforto na casa e receber pessoas queridas. Com Urano e Marte em seu signo, atividade física ajudará a baixar a sua ansiedade. Ok, você de Gêmeos? Bom dia, bom dia! Aí, as primeiras previsões astrológicas para esta quinta-feira. Daqui a pouquinho, né? Logo mais, tem Câncer, Leão e Virgem, né? Para você que acompanha aí o nosso programa. Fabiana Souza, minha amiga, lá em Pereiro, no Ceará. Bom dia, né? Já está ouvindo aí o nosso programa. Muito obrigado mesmo pela audiência, pela companhia de sempre, né? Beleza. Dona Zete, daqui a pouco eu atendo a senhora também, né? 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Show de bola. Seu Chico Barbosa, lá em Jaguaribe, meu amigo. Muito obrigado aí pela sua audiência e também pela sua sintonia, sempre ouvindo aqui o programa Difusor, o Povo no Rádio. Seu Chico Barbosa é gente boa demais, né? Sempre na sintonia. Manda aqui um alôzão também para minha amiga Francisca, lá no Retiro, né? Ouvindo aqui o nosso programa Difusor, o Povo no Rádio. Vamos atender aqui, é seu Chico Barbosa e dona Lindalva Lima, lá da Lagoa dos Marinheiros, né? Seu Chico Barbosa em Jaguaribe e Lindalva Lima na Lagoa dos Marinheiros, né? Nosso ouvinte assídua. Veroneide, lá no Baixio, também já mandou mensagem aqui pra gente. Bom dia. Vamos lá, seu Chico Barbosa. Peça aí a música que você quer ouvir. Bom dia, meu amigo.
3: Oi, Tony Oliveira. Bom dia, Tony. Bom dia, Celinho Vaz. Bom dia para todos que estão ouvindo o programa Difusor, o Povo no Rádio. Tony, hoje eu quero ouvir com Amado Batista. Nunca mais eu vou deixar você. Quero oferecer essa música aqui para meus dois filhos que estão aqui comigo em Jaguaribe, o Felipe, a minha filha Ana Flávia, para seu Chico de Abdias lá em Natal, para seu João de Deus e Dona Leopoldina e a Rafaela aí no Agreste de Cima, para Dona Lúcia Lins aí no São Severino, para seu Chico Baiano aí no Melo, para Van Socorro e a Luz da irmã dela aí na Lagoa Nova, e a Zeni aí no São Severino também.
1: Beleza.
3: Para o meu amigo Agostinho, filho. E para você, Tony, tem um bom dia, Tony.
1: Bom
3: que
1: dia, meu amigo.
3: Tony.
1: Valeu. Seu dia, Chico Tony. Barbosa.
4: Passa para mim aquele louvor. É, Deus me levantou com Regiane Louvores. Para mim curtir, para toda a minha família. Tenha um bom dia e fica com Deus.
1: Valeu, dona Lindalva Lima. Bom dia, tá aí. Nunca mais eu vou deixar você. Essa música é legal, né? Do Amadão. Obrigado aí pela audiência e pela sintonia. Dona Lindalva Lima, pessoal da Lagoa dos Marinheiros também, ouvindo aqui o nosso programa e vai ouvir aí o louvor que ela pediu, né? Vamos procurar aqui que dá certo. Muito obrigado aí pela sua audiência. Mandar aqui uma alusão também, rapaz. Pessoal chegando aqui, né? Dona Isolda, lá do Sabino Leite. É, também escuta a gente. Aldenora, nosso amigo ouvinte, também sempre ouvindo a gente e participando aqui. Minha amiga Beta Vaz, lá do Retiro, também mandou mensagem aqui pra gente. Já são 7h57. Aí uma ótima quinta-feira pra você. Bom dia. Música pedida é música tocada. Bom dia, bom dia.

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1: É isso. Estamos de volta aí depois desse louvor belíssimo, né? Tá aí. Beleza. Regiane. Louvores. Tá aí. Dona Socorro da Lagoa Nova. Bom dia. Daqui a pouco eu atendo a senhora. Minha amiga Helena. Helena Lourdes Diógenes, ouvindo a gente lá em Hererê, no Ceará. É. Nosso amigo Luiz Eduardo também, ouvindo a gente lá na Boa Vista, em Hererê também, no Ceará, né? Bom dia, bom dia. Muito obrigado aí pela sua audiência e pela sua companhia. 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

0: 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Show de bola, nosso amigo Dedé das Bicicletas, sempre ouvindo a gente também, né? Anunciante e ouvinte do nosso programa. Alzileide, minha amiga, lá do Sítio Açude. Aninha, né? Ana Lúcia Silva tá ouvindo a gente também. É, na Pedro Pinheiro, meu muitíssimo obrigado pela sua audiência e pela sua sintonia. Beta Vaz, minha amiga, lá do Retiro. Vamos já atender ela aqui também dentro do nosso programa, né? Difusor O Povo no Rádio. Muito obrigado mesmo. É pela audiência. Pronto, Dona Laide da Aba, né? Também mandou mensagem aqui para nós. Muito obrigado, Dona Laide. Vamos atender Dona Socorro da Lagoa Nova e nossa amiga Beta Vaz, né? Que mandaram mensagem cedo hoje. Hoje o pessoal quer ouvir música, hein? Sério, prepara aí o filho do agricultor para Dona Socorro da Lagoa Nova. E vamos ouvir aqui o pedido da minha amiga Beta Vaz. Sempre ouvindo a gente também, né? Bom dia, bom dia.
1: Olá, Tânia Oliveira. Bom dia, meu amigo. Bom dia, Celinho.
0: Bom dia.
1: Um bom dia bem especial para vocês. Celinho, beleza. Hoje eu quero aquela música Só Lembrança, viu? Quero oferecer para você, para Tânia Oliveira, para Luluzinha, para Augustinho Filho, para Fábio, para Fabiana, para Elane, para Yasmin, para o Caio, para Davi. E para todos meus amigos, principalmente os aniversariantes do dia, um abraço, meus amigos. Fui.
0: Valeu, Beta Vaz. Está aí querendo ouvir o Bartosão hoje, ó. Só lembranças. Valeu, Beta. Muito obrigado. Beta é amiga da gente das antigas, né? É ouvinte de muitos janeiros e carnavais. Valeu, minha amiga. Muito obrigado. O grande Fábio também, né? Filho da Beta. Fabiana. Elaine. Pessoal que escuta a gente sempre, né? Muito obrigado. Dona Socorro da Lagoa Nova, bom dia.
2: Bom dia, Tânia Oliveira. Eu quero pedir hoje o filho do agricultor.
0: Pronto.
2: Isso aqui é o Lourdes, a Lucinha Lins.
0: Tem mais.
2: Chico Barbosa e família em Jaguaribe. As minhas irmãs lá, meu cunhado, meus sobrinhos, toda a região. E ofereço a seu João de Deus, Dona Limpolina.
0: Certo.
2: A Zé de Artur, Chico de Abedia. Seu Miguel do Caminhão, que Deus retorna a saúde dele de volta. Ofereça. Dona Elida, esposo.
0: Pronto.
2: Alzileide no Cita Açude. E. Que a Chiquita Neném, Maria Rita. E a todos que estiver na escuta, tenham um dia abençoado por Deus e fique com Deus. Tchau.
0: Valeu, minha amiga. Bom dia. Dona Socorro da Lagoa Nova. Nossa amiga Elza também, né? Na Lagoa Nova, sempre ouvindo a gente, participando. Valeu, bom dia. Já são 8:08. 8:08. Música pedida é música tocada.

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19: Olha aí, beleza. Estamos de volta após os nossos anunciantes, 8h25. Daqui a pouquinho tem mais três previsões astrológicas, né? Já já vamos trazer Câncer, Leão e Virgem. Vamos atender aqui Dona Laide, nossa amiga, está ouvindo a gente lá na aba, né? Ela está querendo ouvir, Célio, qualquer uma do Roberto Leal. Isso mesmo, a Dona Laide lá da aba. E minha amiga Dorlange, lá em Coronel João Pessoa, lá no Carrasco, querendo ouvir uma das antigas do Amadão, né? Amado Batista. Muito obrigado aí, Dona Laide da aba, nossa amiga Dorlange, pessoal do Carrasco aí, em Coronel João Pessoa, ouvindo também o nosso programa. Muito obrigado. Bom dia, minha amiga, Dona Laide.
20: Bom dia, meu amigo. Ei, passa aí qualquer música aí com Roberto Leal, só para curtir, viu?
19: Pronto.
20: Você também, um abraço e um bom dia.
19: Valeu, Dona Laide.
21: Oi, Tony, bom dia, bom dia. Tudo bem, Tony? Tony, passa uma música aí para mim, do Amado Batista aí. Das antigas, boa.
19: Pronto.
21: Sou fã muito dele, fui no show dele em São Paulo, quando eu morava lá. Tony, para mim oferecer para minha mãe Valentina, para meu esposo Tiquinho, para minha sogra Dona Raimunda, para minhas cunhadas e para minha grande amiga Valdelinda, que mora lá no Ceará. É que eu não sei o nome do sítio que ela mora, mas ela é uma grande ouvinte sua, viu?
19: Beleza.
21: Ela diz que ama esse programa.
19: Valeu.
21: Dá um alôzinho pra ela, Valdelinda.
19: Valdelinda.
21: E eu ofereço especialmente pra você e pra o menino aí que passa as músicas, eu não esqueço o nome dele.
19: Pronto, Célio Vaz. Nosso companheiro aqui. Valeu, Dorlange. Muito obrigado aí, pessoal do Carrasco, lá em Coronel João Pessoa, né? Ouvindo a gente, participando aí. Muito obrigado. Vai curtir uma boa das antigas do Amadão, né? Do Amado Batista. Bom dia, né? Daqui a pouquinho tem mais três previsões astrológicas para você. Já são 8h27. Aí, música pedida é música tocada. Bom dia, ótima quinta!

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1: Olha aí, 7:34, tá aí 8:34, aí você ouviu Vem Até Aqui, música belíssima, né? Do grande Amadão, Amado Batista, tá aí, obrigado, foi pra Dorlange, nossa amiga lá do Carrasco em Coronel João Pessoa, e também tivemos aí o Roberto Leal, foi pra Dona Laide, o pessoal da ABA ouvindo a gente, né? Vamos trazer agora mais três previsões astrológicas para esta quinta-feira, né? Desta vez, Câncer, Leão e Virgem, para você que acompanha e gosta de ouvir o horóscopo do dia. Beleza? Vamos lá. Bom dia, bom dia.
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1: É isso aí, é hora do horóscopo do dia. Alô, você de Câncer, canceriano, de 21/6 a 22/7. Olha só, criatividade e entusiasmo marcarão o dia de hoje. Aproveite aí para organizar ideias e estabelecer metas. Mercúrio, direto em seu signo, irá iluminar caminhos de realização pessoal, além de aumentar a sua mobilidade e o poder de comunicação. Reveja padrões de consumo e defina prioridades do orçamento. Reconhecimento na carreira está em alta e o sucesso também. Ok, você de Câncer? Bom dia. Alô, Leão, leonino, leonina, de 23/7 a 22/8. Cultive a serenidade com momentos de relaxamento. Arrumações na casa criarão um clima acolhedor. Fortaleça aí as bases afetivas hoje. A fase vai trazer expansão com oportunidades surgindo de onde você menos espera. Novas amizades e otimismo com o futuro estão em alta. O orçamento ficará equilibrado. Isso mesmo, ó, firme bons negócios. Família em harmonia, some forças com a mesma. Ok, leonino, leonino, bom dia. Alô, Virgem, de 23/8 a 22/9. Alô, Virgem, informações preciosas chegarão de vários lados. Aproveite aí para trocar ideias com amigos, circular, marcar presença nas redes sociais e se aproximar dos irmãos. Com Vênus em seu signo, ou seu poder de atração seguirá sempre em alta. Negócios e relacionamentos surgirão naturalmente. Faça escolhas e invista no seu futuro. Olha só, desfaça o mal entendido e finalize um ciclo para começar um novo. Ok, você de Virgem? Bom dia, boas vibrações. Daqui a pouco, logo mais, tem Libra, Escorpião e Sagitário para você. Ok? Bom dia, bom dia. 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Manda aqui uma alusão para o nosso amigo, né, Dedé Barros também, né? Tá sempre ouvindo a gente lá no Mercantil Barros. É, meu amigo, valendo ali, no centro da cidade, o Raidinho lá é ligado direto. Às vezes que eu entrei lá, o Raidinho é flagrado ouvindo a gente, né, Dedé? Valeu, meu amigo, bom dia e muito obrigado aí pela audiência de sempre, né? O pessoal lá trabalhando, né, e ouvindo a gente. Os clientes também por lá, pessoal que passa, né, para fazer suas compras, também ouvindo aí, bom dia. Célio, você prepare aí deixa-me ver aqui, para Vera do São Joaquim, uma do Pablo. Uma do Pablo aí, né? Das boas. E para seu João de Deus, lá do Agreste de Cima, um jantar para Jesus. Vamos atender eles dois aqui, né? Minha amiga Vera Lúcia, né? Lá do São Joaquim, e seu João de Deus, lá do Agreste de Cima, né? Bom dia, minha amiga Vera.
2: Bom dia, Tony Oliveira. Aqui é Vera do São Joaquim. Tô com raidinha aqui da Rua Zazinha, escutando sua música.
1: Pronto.
2: Toca aí um aí pra mim de Pablo.
1: Qualquer um do eu Pablo, né?
2: Pra toda a minha família, principalmente pra você.
1: Pronto.
3: Olá, bom dia, meu amigo Tony Oliveira. Hoje quintou, né, meu amigo? Hoje
1: Isso.
3: quintou.
1: O que de quase sexta.
3: Cheiro de sexta, né? Cheiro de sexta-feira, meu amigo. Eu tô passando por aqui hoje para pedir um jantar para Jesus.
1: Pronto.
3: Ofereci a minha esposa Leopoldina, a Rafaelinha e ao Jussier.
1: Pronto.
3: A seu Miguel Bandeira, da Lagoa dos Marinheiros. A Lindalva Lima, da Lagoa dos Marinheiros. A seu Chico Barbosa, da cidade de Jaguaribe, para ele. E os dois filhos dele que se encontram em casa, a Zezinho Zé Pedro dos Purões, a dona Expedita dos Purões.
1: Certo.
3: Meu amigo Chico de Abidia na Grande Natal, meu amigo Francisco de Abidia na Grande Natal, ao meu amigo Pedrão dos Picolé, ao meu amigo Zé de Astolfo Barros da Cachoeira, a Miguel do Caminhão. A você, meu amigo, um comunicador, para Celinho Vage, para Geraldina, para meu amigo Agostinho Filho e a dona Francisca. Oferecer a seu Chico Baiano do Melo, a seu Chico Xavier do Melo, a Bodoc do Melo e a Chico Peba do Melo também. Oferecer a Lulu da Lagoa Dentro, a Lúcia. Oferecer a Tiquinha de Gonzaga, a Tiquinha, a Toninho, a Ledinha e a Raimundo de Gonzaga. Oferecer a Gisleide, a Betinha, a Lúcia Leite dos Torres dos Alves. E oferecer, meu amigo, a seu Zé Benoni, de Águas Lindas do Goiás. Oferecer a dona Lúcia Cruz da Cachoeira.
1: Sim.
3: A comadre Salomé, a meu amigo Zé Caboclo. Oferecer a Lúcia Lins do São Severino. A dona Socorro da Lagoa Nova.
1: Certo.
3: Alzileide do Sítio Açude.
1: Isso, tá ouvindo a gente.
3: Alzileide do Sítio Açude.
1: Uhum.
3: E tudo de bom. Um bom dia, fique com Deus.
1: Valeu, seu João de Deus. Bom dia, dona Leopoldina, Rafaela, pessoal lá do Agreste ouvindo a gente. Mandar aqui um alôzão pra Fabiana Souza, lá em Pereiro, né? Nossa amiga. É igual a Zé Nilton, fica só de bituca. Também dona Amélia Borba, lá em Ourinhos, São Paulo. Ouvindo aí o nosso programa, muito obrigado. Uma ótima quinta-feira aí para todo mundo. Show de bola. Já são 8:42. 8:42. Música pedida é música tocada.

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2: É isso aí, né? Estamos de volta. Bom dia, mandando aqui um alôzão para o nosso amigo J. Rui, né? Lá no Jardim, o grande J. Rui, o homem do Bola na Rede mais tarde, né? Valeu, obrigado aí pela audiência e pela sintonia. Meu amigo Anchieta também, né? Mandou mensagem aqui pra gente. Zé Didativo do Sítio Serrinho dos Marinheiros, ouvinte assíduo aqui do nosso programa. É torcedor do Flamengo. E tá querendo ouvir, Célio, o hino do Flamengo, ó. Já tocar, né? O hino do Flamengo, o Anchieta mandou aqui pra nós. Que seu Zé Dativo e Dona Elita estão lá ouvindo a gente, né? Pessoal da Serrinha dos Marinheiros. Aí, aproveitando, quem tá pedindo também é Dona Zete, né? Dona Zete e Sérgio, né? E tá também aí ouvindo o nosso programa e querendo ouvir ali qualquer coisa do Flamengo. Então, pronto, vamos tocar o hino, né? Já que seu Zé Dativo tá pedindo. Mas antes disso, da gente atender aqui, Célio, vamos trazer umas duas notícias aí, né? Para o ouvinte ficar informado também aqui dentro do programa Difusor O Povo no Rádio, beleza? Para você que está ouvindo, gosta também de ficar informado dentro do programa Difusora O Povo no Rádio, beleza? Bom dia, bom dia! Vamos lá!
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2: Olha só, governo do estado projeta arrecadação de 20 milhões com a edição do Refis 2026. O governo do estado do Rio Grande do Norte estima arrecadar aproximadamente 20 milhões de reais com o programa de recuperação de créditos tributários, o Refis 2026, que concede condições especiais para regularização de débitos de imposto sobre circulação de mercadorias e serviços, o ICMS, e o imposto sobre circulação de mercadorias. Regulamentado, né? Por decreto publicado no Diário Oficial do Estado. O programa permite descontos de até 99% sobre juros e multas e permanecerá aberto para adesão até o dia 29 de julho, contemplando aí débitos constituídos até 31 de dezembro de 2025. A expectativa da Secretaria de Estado da Fazenda é recuperar cerca de 10% do estoque de débitos considerados aptos para negociação. Segundo a pasta, o universo inicial alcançado pelo programa reúne aproximadamente 195 milhões em débitos relativos ao ICMS antecipado, incidentes sobre aquisições de mercadorias em outros estados e as apurações mensais declaradas pelas empresas por meio da escrituração fiscal digital. Resumindo, né? 20 milhões a mais no cofre do governo do estado. Vamos lá, né? O presidente da Federação das Empresas de Transporte de Passageiro do Nordeste, Eudo Laranjeiras, afirmou que a sustentabilidade financeira do transporte coletivo brasileiro depende da aplicação dos subsídios públicos e da revisão dos vetos publicados pelo presidente Luiz Inácio Lula da Silva ao marco legal do transporte público. Em entrevista ao podcast Economia Mais Negócios da TV Agora RN, apresentado aí pelo jornalista Elias Luz, o dirigente também criticou o aumento, né, da mistura obrigatória de biodiesel ao diesel, avaliou os efeitos da guerra no Oriente Médio sobre os custos do setor e apresentou as propostas que serão encaminhadas aos candidatos ao governo do estado do Rio Grande do Norte nas eleições deste ano. Segundo Laranjeiras, a aprovação do marco legal representa, né, ou representou um dos principais avanços institucionais para o transporte coletivo nas últimas décadas, ao estabelecer de forma mais clara a natureza do serviço como atividade pública essencial e de caráter social. Olha só, o presidente aí do Laranjeira criticou, né, os subsídios e os vetos de Lula, que fez aí na parte de transporte, né, que as empresas ficam passando por dificuldades por causa dessas medidas aí do governo federal. Beleza, né? Está aí, o Wildo Laranjeiras, que é o presidente da Federação aí dos Transportes Coletivos do Rio Grande do Norte. Vamos lá, né? Bom dia para você. Pronto, meu amigo Grande Anchieta, é um intelectual, né? Mandou aqui mensagem pedindo o hino do Flamengo. Seu Zé Dativo está pedindo aí, é fã do Flamengo, né? Torcedor fanático e escuta o nosso programa sempre lá na Serrinha dos Marinheiros. É ouvinte assíduo. Vai ouvir o hino do Flamengo. Dona Zé também pediu qualquer cor do Flamengo, né? Então pronto, dá certinho. Vamos mandar aqui o hino do Flamengo para Dona Zete, lá do São Pedro, também é flamenguista roxa, né? Também está oferecendo aqui para Isabelinha, Luizinho, Toninho, Adão, seu grande amigo Célio Deliseu, que também é flamenguista, ela disse que gosta muito, amigão do peito. Então tá valendo, né, Dona Zete? Muito obrigado aí pela audiência, pela companhia de sempre. E para Lena Costureira, lá da Treça, ele procura uma do José Augusto das Boas, beleza? Pode ser só você. Dá certo, e ela gosta das músicas do José Augusto também, né? Minha amiga Lena Costureira, Lena lá da 13, final da 13 ali, já indo em busca do Tota Barbosa, lá no finalzão, sempre ouvindo a gente. Cedinho, ela liga as máquinas para trabalhar, né? E liga o rádio também para ouvir a gente. Valeu, muito obrigado aí pela audiência. Já são 8h57. 8h57. Bom dia. Música pedida é música tocada.

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1: É isso aí. Daqui a pouquinho tem mais três previsões astrológicas aqui dentro do programa Difusor, o Povo no Rádio, né? Bom dia para você que está aí do outro lado. Mandar aqui um alôzão para Jonas, meu irmão, né? Tá ouvindo a gente lá em Caraúbas, lá na terrinha, através do Rádios Net, né? Muito obrigado aí também, né? Tá lá de boa, né? De folga, tá de férias em casa, né? Viajou uns 8 meses pro lado de Minas, né? Trabalha como vendedor. Aí tá ouvindo a gente em casa de boa, né? Só de bituca por lá e ouvindo essas músicas boas que a gente atende aqui, os pedidos musicais, né? Muito obrigado aí pela audiência, pela sintonia de sempre, né? Sair, vamos trazer agora, né? 9:04, vamos trazer mais três previsões, né? Desta vez Libra, Escorpião e Sagitário, pra gente ir adiantando aqui que tem muitos pedidos, a gente vai, pra não ficar ninguém sem ser atendido, né? Beleza? Até 11 a gente atende todo mundo. Vamos lá, vamos trazer agora Libra, Escorpião e Sagitário.
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1: É hora do horóscopo do dia, vamos lá, os penúltimos de hoje, né? Libra, Escorpião e Sagitário. Alô, você de Libra? Libriano, Libriana, de 23 do 9 a 22 do 10. Olha só, a vida social ficará mais animada hoje, com novas amizades e boas notícias de amigos de longe. É hora de curtir programas culturais e apostar aí em maior abertura social. O dia vai facilitar os negócios, com oportunidades para se reorganizar financeiramente e viabilizar novos projetos.

No amor, eleve os sentimentos, diminua expectativas e cultive aí a serenidade. Ok, você de Libra? Bom dia. Alô, você de Escorpião, de 23 do 10 a 21 do 11. Alô, Escorpião, invista na sua imagem, cuide da sua beleza e fortaleça a sua autoestima. O dia destacará o seu carisma e o seu poder pessoal. É um bom momento também, né, para dar um passo maior na carreira e planejar o futuro em um cenário positivo. Acerte documentos, monte um roteiro de viagem ou então estude outro idioma. Contatos com pessoas de fora serão enriquecedores. Sucesso está em alta, você de Escorpião. Alô, você de Sagitário, Sagitariano, Sagitariana, de 22 do 11 a 21 do 12. Ceda a preguiça e desacelere um pouco. Aproveite o dia aí, né, para se sintonizar com a força interior e se conectar com o mundo interno. Contemplação da natureza e atividades criativas serão boas opções para manter o astral em alta. Respostas existenciais e íntimas ficarão aí mais claras a partir de hoje. Novas conexões vão entrar no seu radar. Encontre soluções e relaxe, meu amigo. Você de Sagitário, beleza? Daqui a pouco, logo mais, tem Capricórnio, Aquário e Peixes. Mandar aqui um alôzão pra Gabriela, nossa amiga, tá ouvindo a gente lá na José Cesário, né? Muito obrigado aí pela audiência. A Sônia, Sônia Paulino, ouvindo a gente lá em São Paulo, viu? Através do Radiosnet. Meu amigo Chagas, lá do Retiro, bom dia. Elita, né? Dona Elita de Zé Dativo, ouvindo a gente, né? Lá na Lagoa dos Serrinha dos Marinheiros, isso mesmo. O Anchieta também estava por lá, né? Seu Zé Dativo, Dona Elita, o pessoal ouvinte assíduo que sempre escuta aqui o programa Difusor, o Povo no Rádio. Muito obrigado aí pela sua audiência. Célio, você prepara aí uma do Fagner, para nossa. Raimundo Fagner, né? Como Fabiana Souza chama. Tá lá em Pereira ouvindo a gente. Muito obrigado pela sua audiência, né? E pela sua sintonia. E Zezé de Camargo e Luciano, linda, linda. Para minha amiga Gilderlânia. Gilderlânia Dantas, lá do Retiro, né? Obrigado, minha amiga. Muito obrigado aí mesmo pela audiência. É filha da dona Zefinha Dantas, irmã do Chagas, que também, né, já mandou mensagem aqui para nós. Valeu, nossos amigos aí, o pessoal do Retiro, sempre, sempre ouvindo a gente, né? Muito obrigado. A gente agradece aí, né, pela audiência de sempre, pessoal que nos escuta todos os dias, né? Ouvindo aqui o Difusor, o Povo no Rádio. Maria de Lourdes, minha amiga, tá ouvindo a gente lá na Estiva dos Grisóstomos. Também minha amiga Neuma Ferreira, lá no Núcleo Tenente Adalto. Marielda dos Purões, galera toda aí, né, mandando mensagem para nós. Muito obrigado mesmo. Vamos lá, né? Já são 9:08. 9:08. Música pedida é música tocada. Bom dia para você.

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1: É isso aí, 9h32. Daqui a pouquinho tem as últimas previsões astrológicas aqui dentro do programa Difusor, o Povo no Rádio. Beleza? Obrigado aí pela sua audiência, né? Já vamos trazer as últimas previsões para esta quarta-feira, né? Meio de semana, para você que está ouvindo, está na sintonia aqui do nosso programa. Sair, vamos trazer umas duas notícias, né? Para o ouvinte também ficar informado, né? Aqui dentro do nosso programa, já tem as últimas previsões para você. Já são 9h32 agora, 9h33, passando aqui os ponteiros, né? Bom dia. Vamos lá. Para você que acompanha aí o programa Difusor, o Povo no Rádio, vamos trazer aí, né? Umas duas notícias para você ficar informado. Isso mesmo, bom dia para você, né? Para você que acompanha aqui o programa Difusor, o Povo no Rádio. Olha só, gente, ontem, né? Uma mulher ficou gravemente ferida após perder o controle da motocicleta que conduzia no centro da cidade aqui de São Miguel. Isso aconteceu na noite de ontem, né? De acordo com informações repassadas por moradores que presenciaram o acidente, a condutora perdeu o controle do veículo e caiu violentamente no asfalto. A vítima teria ficado desacordada enquanto aguardava a chegada da equipe de socorro. O atendimento foi realizado poucos minutos depois e a mulher recebeu os primeiros socorros ainda no local antes de ser encaminhada para a unidade hospitalar. Até o fechamento da matéria aqui do Notícias da Serra, informações preliminares indicavam que o estado de saúde da vítima é considerado grave em razão aí da violência e do impacto, né, da queda que ela sofreu aqui na rua Deputado Ezequiel Fernandes, bem ali, próximo aos Correios, né? Ali próximo ao Caruaru. Olha só, um homem de 64 anos morreu na manhã da última terça-feira após um grave acidente envolvendo, sabe o quê? Um cavalo. Isso aconteceu no centro da cidade de São José de Piranhas, no sertão da Paraíba. A vítima foi identificada como José Carlos dos Santos, conhecido popularmente como Nezinho, ou Nezinho. De acordo com informações de populares e da Polícia Militar, o acidente aconteceu por volta das 8 horas na rua Cícero Lacerda, por motivos ainda desconhecidos. O cavalo saiu arrastando, viu, o senhor aqui, e ele acabou falecendo, né? Acabou falecendo aí, devido o cavalo ter arrastado ele por muitos metros, né? Olha só, um acidente envolvendo uma motocicleta e um veículo foi registrado na manhã de ontem, aqui no município de São Miguel. De acordo com as informações preliminares, né, os dois veículos colidiram nas proximidades do matadouro público da cidade. Com o impacto, uma pessoa ficou ferida. Equipes de socorro foram acionadas e foram ao local realizar o atendimento à vítima. Até o fechamento da matéria aqui, não havia informações oficiais sobre o estado de saúde da pessoa ferida, nem sobre as causas do acidente. O caso deverá ser apurado aí pelas autoridades competentes. Poderá surgir novas informações, né? Aí, esse acidente aconteceu ontem pela manhã, né? Ali, próxima a Viloiteiro ali, né? Ali perto, como diz, de Gilberto da Borracharia. Tá valendo. Hoje é quinta-feira, é isso mesmo. Hoje é quinta-feira, o acidente aconteceu ontem, quarta, né? Tá certo. Valeu. Bom dia. Vamos atender aqui, Célio, nossa amiga Veroneide, lá do Baixio. Ela tá querendo vir qualquer um do Willy Vaqueiro. Isso mesmo. Qualquer um do Willy Vaqueiro. Beleza. Obrigado aí, minha amiga Veroneide. E minha amiga Eide, lá do Carrasco, em Coronel João Pessoa, querendo vir uma do Léo Magalhães. Uma daquelas das boas, né? Quem gosta também das músicas do Léo Magalhães é o nosso amigo Adriano, lá do Alto. O homem é fã do Léo Magalhães. Minha amiga Veroneide, bom dia. Pessoal do Baixio aí ouvindo a gente. Bom dia, minha amiga.
2: Aqui é Veronese. Hoje eu gostaria de ouvir qualquer música de William Vaqueiro.
1: William Vaqueiro.
2: Meus pais, Vera Elisão, minha irmã Vanessa, meu irmão Cláudio, tia Cida, Cristiana, Lidiana, Aldenir, Ângela, Cleide, Cacá, Xixica, Iracica, Tinila, Lindalva Lima, Alaide, Andira, Alzileide, Lucilins, Telisma Pereira, para todos os ouvintes. E para você, tenha um bom dia e fica com Deus.
1: Beleza, minha amiga.
2: Ofereço também para minhas amigas lá na Serrinha dos Marinheiros, Zé Elita, Veroneide, Acacioneide, Francineide, Francilene. Para Lindete Narciso, na Lagoa Nova. Para Tânia, Neide, Neuza e Elza, Alzileide.
1: Pronto.
2: Alzineide, enfim, para todos os ouvintes.
1: Ok.
3: Bom dia, meu amigo Tony Oliveira. Aqui é ele, o Cid Carrasco. Tony, eu gostaria que você passasse uma música para mim aí de... A música de Léo Magalhães, para oferecer a minha grande amiga Nita lá em Natal, a Rosa, a Rosângela, oferecer a minha grande amiga aqui, o Baldino, a Dorlange, oferecer também a minha mãe, Luzia, meus filhos, Flávio, Galeno, Emily, e Dalessa, meus netinhos, Francisco, Eduardo, Jesus, Marielle, Leandro. Também oferecer minha grande amiga Bia.
1: Certo.
3: Oferecer Chico Novo. Oferecer a toda a galera aqui do Sítio Carrasco, viu? Nós somos cadeira cativa do teu programa, viu?
1: Valeu, minha amiga.
3: Oferecer a Chaulinho, a Zé Ana. Enfim, é todos os amigos aqui de Coronel João Pessoa, a Zildete, a Júnior Maia, a Antério, a Carol. Enfim, é todas as amigas e amigos. Oferecer também a Tainá, a Evangel, oferecer também a prefeita Fátima, a Pachica. Enfim, todos os amigos e amigas, Oreto Badim, Rafael Moreno, meu compadre Marcelino Marrauciene. Enfim, todos amigos aqui do Sítio Carrasco, viu?
1: Valeu, minha amiga. Muito obrigado.
3: Oferecer também a minha comadre, Janaína, mais Ted.
1: Certo.
3: Enfim, todos amigos e amigas, viu?
1: Valeu, minha amiga. Bom dia, muito obrigado aí. Pela participação. Mandar aqui um alôzão para o nosso amigo Zezinho Freitas, lá do Jacó, né? É, ouvindo a gente também, né? O Samuel, o Zezinho, o Tadeu, pessoal do Cid Jacó, ouvindo a gente, já a gente atende eles também, né? Valeu. Daqui a pouquinho tem as últimas previsões para hoje. Já são 9:39. Música pedida é música tocada. Bom dia!

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0: É isso, já estamos de volta aí, né? Após essa música belíssima do grande Léo Magalhães, né? Tá valendo, obrigado aí pela sintonia, pela audiência de todos que estão ouvindo e sintonizando aqui, participando, né? Já são 9h46, vamos trazer agora as últimas previsões astrológicas para esta, né? Para esta quinta-feira, beleza? Para você que acompanha e gosta de ouvir as previsões astrológicas, vamos trazer as últimas de hoje, né? Capricórnio, Aquário e Peixes, beleza? Vamos lá, bom dia!
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0: É isso aí. Alô, você de Capricórnio, capricorniano, capricorniana, de 22 do 12 a 20 do 1. Olha só, a vida social ficará muito mais animada. Encontre amigos, participe de eventos, fale com quem está distante e amplie as suas conexões. Conte com mais mobilidade e possibilidades de diversificar as suas atividades. Inove no trabalho. Adote ferramentas e explore melhor suas habilidades e talentos. Contatos de hoje poderão aí render frutos concretos. O poder de influência está em alta hoje, você de Capricórnio. Alô, você de Aquário, aquariana, aquariana, de 21 do 1 a 19 do 2. As comunicações no trabalho ficarão mais fáceis a partir de hoje. Aproveite aí para visualizar onde quer chegar, se alinhar com a equipe e fazer boas escolhas. Você poderá elevar padrões e revelar o seu poder. O dia vai trazer popularidade, sucesso e visibilidade. Tudo está aberto no amor. Ok, você de Aquário? Bom dia. Alô, Peixes, que é o último signo do zodíaco, Peixes, de 20 do 2 a 20 do 3. Tudo aberto para viajar, descobrir novas possibilidades ou então curtir programas culturais e abrir a cabeça. Aproveite este momento para se superar, melhorar o humor e harmonizar as relações. Será um grande momento para expandir o trabalho até em outras localidades. Uma proposta atraente será a promessa de maior visibilidade e estabilidade financeira. Ok, você de Peixes? Bom dia, boas vibrações. Tá aí, essas foram as últimas previsões astrológicas para esta, né, quinta-feira. Aquele bom dia para você. Tá aí ouvindo. Célio, você prepara aí, vamos atender aqui três pedidos agora para a gente ir desafogando aqui. Vamos atender nossas amigas, né? Antônia, lá do Nunca Sabendo Leite, Dona Expedita dos Purões, né? Também ouvindo a gente. E minha amiga Alzeni, lá do São Severino. Você prepara aí Ei Benzinho, né? Com Fernando Luiz. Essa daí faz tempo que eu não escuto, viu? Essa é boa. No tempo da Rádio Centenário que eu trabalhava lá em Carubos, tocava muito. Ei Benzinho com Fernando Luiz, grande cantor natalense, né? Aí você escolhe uma do Paulo Nascimento, das boas, e Flores em Vida, com Dedé Sabino. Nossa amiga Alzeni quer ouvir com Dedé Sabino. Olha só, valeu. 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Vamos lá, né? Bom dia, bom dia.
2: Bom dia, meu amigo Antônio Oliveira. Aqui é Antônio do Salminho Leite.
0: Bom dia, minha amiga.
2: Eu gostaria de pedir aquela música do Fernando Luiz, aquela. Ei, Benzinho. E eu ofereço a minha esposa Matias, minha mãe Expedita, meu pai Guilherme, minha irmã Francisco de Purões, minha irmã Zé Noto, Tereza, sim, a minha irmã Manel também, a minha irmã Tuca no Guardado, minha cunhada Nineide. Ofereço a Saibai a você também, que é um ótimo locutor, uma boa quinta-feira, uma fada para nós, tudo com saúde e paz, tudo de bom.
0: Valeu, minha amiga, bom dia.
2: Bom dia, meu amigo Tom Oliveira, que é um treino do Sabinho Leite, novo. Então, mãe gostaria de pedir qualquer canção de Paulo Nascimento, aquelas canções bem boas, minha mãe Expedita, de 5 milhões. Ela oferece aí, eu ofereço o esposo dela, Zé Guilherme, o filho dela, Francisco, a Manel, a esposa dela, Zé Guilherme, o genro, José Matias.
0: Certo.
2: A amiga Marilda, a Geraldina, a minha irmã Tuca no Guardado, minha cunhada Nineide.
0: Certo.
2: Ofereço a você também, a Célio Vaz. E daquelas bem boas para o Nascimento, tá? Porque ela quer ouvir.
0: Beleza,
2: e
0: valeu.
2: Tenha uma boa quinta-feira abençoada para.
0: Obrigadão.
2: Saúde e paz, tudo de bom, viu, Tony?
3: Oi, Tony, bom dia. Tony, hoje eu queria ouvir a música com Flores em Vida com Dedé Sabino, para oferecer para meus três filhos, para minha irmã Antônia, José Ferreiro. Para a Lucinha Lins, para a Zilei, para a Madalena Cita Sul, para o seu Chico Barbosa, meu filho dele, Jaguari, para você, para a Celina, para tudo aí.
0: Pronto.
3: Um bom dia, fique com Deus.
0: Bom dia, mandar aqui novamente um alôzão para o nosso amigo Tadeu, lá no Jacó, né? Também ouvindo a gente, o Adailton, Samuel, Zezinho, a galera toda que está ouvindo a gente por lá, né? Muito obrigado pela audiência. Daqui a pouquinho a gente está tendo o pedido musical deles aqui, né? Pessoal ali no Jacó, no Sítio Pau Branco, sempre ouvindo também o nosso programa. Adriano, meu amigo, lá do alto. O homem está mais sumido que dinheiro na carteira. Valeu e muito obrigado aí pela audiência. Já são 9h53. Música pedida é música tocada. Bom dia.

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1: É isso aí, né? Estamos de volta aí após essa canção belíssima do grande Paulo Nascimento, né? O Paulo de Iguatu. Beleza, né? Foi para Dona Expedita, lá dos Purões, nosso amigo ouvinte, né? Que sempre participa. Manda aqui uma alusão para Aninha, né? Na Pedro Pinheiro, ouvindo aí o nosso programa. 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

0: falei, Oficina São José, né? Do grande amigo Dedé das Bicicletas, que sempre estão ouvindo aqui, né? Também o nosso programa, né? Trabalhando e ouvindo aqui a programação da Rádio Difusora de São Miguel. Beleza? Muito obrigado aí pela sua audiência, pela sua sintonia. Célio, vamos trazer umas duas notícias aí, aqui dentro do nosso programa, Difusor o Povo no Rádio, né? O pessoal também gosta de ficar informado, saber das notícias, das informações, né? 10:06. 10:06. Bom dia, bom dia.
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0: Olha só, o cantor Roberto Carlos foi internado e será submetido a uma cirurgia de vesícula. Isso, a informação foi divulgada aí por meio de um comunicado oficial da assessoria de imprensa do cantor. Segundo a nota, o procedimento do cantor de 85 anos já estava previamente programado. E o artista está tranquilo, seguindo aí todas as orientações médicas. Ainda de acordo com o comunicado, a recuperação deve ser rápida e não irá interferir na agenda de shows já confirmada. Ao fim da nota, a equipe de Roberto Carlos agradeceu as mensagens de carinho enviadas ao cantor. Agradecemos a todos pelas manifestações de carinho, diz aí o comunicado da assessoria do cantor Roberto Carlos, que passará aí, né, por cirurgia de vesícula. Roberto Carlos já tem 85 anos, né? A idade da minha mãe, se fosse viva também, viu, Célio Vaz? Ela fazia aniversário no mesmo dia do Roberto Carlos. E teria a mesma idade, né, se tivesse por aqui. Aí, continuando aqui com as informações, olha só. O senador e pré-candidato à reeleição, Stevenson Valentim, né, definiu a segunda suplente para o Senado. A vice-prefeita de Currais Novos, Milena Galvão, será a segunda suplente do senador Stevenson Valentim nas eleições deste ano. O anúncio aconteceu dias antes da convenção, que vai oficializar a candidatura também de Álvaro Dias ao governo e Babá Pereira para vice. Milena é irmã do deputado estadual Ezequiel Ferreira de Souza, que é o presidente do PSDB no estado e também presidente da Assembleia Legislativa, que anunciou apoio a Álvaro Dias e também Stevenson Valentim. A primeira suplente será a irmã de Stevenson Valentim, né, que será a primeira suplente do mesmo, né? E a segunda vai ser aí Milena Galvão, que é vice-prefeita de Currais Novos e irmã de Ezequiel Ferreira de Souza. Tá aí. Olha só, vamos continuando aqui, né, com o nosso programa. Obrigado aí pela audiência, pela sintonia. A você, né, que escuta também o nosso programa. Olha só, vamos mandar aqui um alôzão, deixa eu ver. Vamos atender aqui, vamos. Pessoal, né? Tem muitas mensagens aqui, vamos atender para poder dar tempo todo mundo ouvir a música pedida, né? Valeu, meu amigo Tadeu, lá no Jacó. Já a gente atende vocês aí, né? Olha só, Sérgio, você prepara uma do Zé Vaqueiro, né? Para o nosso amigo Luiz Cláudio, tá lá em Brasília ouvindo a gente. Pediu uma do Zé Vaqueiro aí. Marquinhos Moura, Meu Mel, para minha amiga Alzileide do Sítio Açude. E A Viagem, Roupa Nova, para dona Lúcia Lins, lá do São Severino, né, que está ouvindo a gente também e participando aqui do nosso programa, ok? Bom dia, meu amigo Luiz Cláudio, diretamente de Brasília, né, ouvindo a gente por lá.
2: Bom dia, Tom Oliveira, bom dia, ouvinte da Difusora de São Miguel, aqui é Luiz Cláudio, falando diretamente de Brasília, ligadinho aqui na Difusora, viu?
0: Pronto,
2: meu amigo. Aqui, Tom Oliveira, na alusão, nosso amigo Almir aí na 13. Zé Bicão, Agostinho Filho, todos estão ligados aí na Difusora, Povo no Rádio, meu irmão Nilson, minhas primas Nilma, Nilza, toda aí tá ouvindo aí a Difusora, e eu tô aqui.
0: Pronto, meu amigo.
2: E ouvi uma música de Zé Vaqueiro aí, qualquer um toca aí, tá bom aí? Agradecer pra todos que estão ouvindo aí a Difusora.
0: Zé Vaqueiro. Beleza, meu amigo.
3: Oi, Tony, bom dia.
0: Bom dia, Alzileide.
3: Essa música de Marquinho Moura, Meu Mel, ofereço a você, a Yulena, a Lucinha Lins, a Alzenia, Antônia, Rejane, seu Manuel Bandeira, Veroneide, Tica de Badu, Dona Socorro na Lagoa Nova, Alaíde, o pessoal do Mercadinho Barros, com a Lúcia, com o padre Josimar, Lúcio, seu João de Deus, Dona Leopoldina, Rafaela e a todos que estiver na escuta. Tenha excelente quinta-feira, abençoada por Deus.
0: Valeu, minha amiga. Bom dia, né? Alzileide do Sítio Açude, né? Participando aí com a gente. Dona Lúcia Lins do São Severino, bom dia.
4: Bom dia, Tony Oliveira. Passe pra mim a viagem, roupa nova. Ofereço a todos do São Severino, Alzeni, Veroneide, seu Manuel Bandeira, Lindalva Lima, Dona Socorro e Lourdes, aos Leide e Leno, Francisco de Abdia, pra Laíde na Aba, Madre Antônia, seu João Deus, Dona Leopoldina,
0: certo.
4: Seu Francisco Barbosa, seu Francisco Baiano, seu Zezinho Os Porões, você, Celinho, Agostinho e todos que estiver na escuta.
0: Beleza.
4: Uma feliz e abençoada aqui.
0: Valeu, minha amiga. Tá aí, Dona Lúcia Lins, lá no São Severino, né? Muito obrigado aí, o pessoal que participa sempre aqui do nosso programa. Muito obrigado, uma ótima quinta-feira. Tá todo mundo ouvindo e sintonizando aqui o nosso programa. Já são 10h12, aí 10 horas e 12 minutos. Música pedida é música tocada.

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17: É isso aí, né? Vamos lá, continuando aqui com você, para você. Meu muitíssimo obrigado mesmo pela audiência. Já são 10h30. Vamos atender aqui nossos amigos, né? Que estão ouvindo a gente, Marielda, lá dos Purões, né? Que está ouvindo aqui o nosso programa, muito obrigado mesmo pela audiência, né? Você prepara aí, Célio, para sempre, né? Com Zezé de Camargo e Luciano. Aí, Temporal de Amor com Leandro e Leonardo e É Nós, com Vicente Neri. Vamos atender aqui Marielda, Maria de Lourdes, lá da Estivas, e o meu amigo Adriano, lá do Alto, né? Começando aqui por Adriano. Meu amigo, bom dia, bom dia.
18: Bom dia, meu amigo Tony, meu amigo Célio Vaz. Queria ouvir, Tony, a música com Vicente Neri, É Nós de Novo.
17: Vicente Neri, isso mesmo.
18: Para mandar para meu grande amigão, prefeitão, Célio de Eliseu, Minha amigona Dalva, Maria, e a outra irmã dela que eu esqueci o nome, as três irmãs.
17: Pronto.
18: E mandar um abraço para meu amigo Adalto Mototáxi.
17: Certo.
18: Pedão dos Picolés.
17: Uhum.
18: Toda a galera que escuta a 1370, bom dia.
17: Bom dia, meu amigo, valeu, muito obrigado. E o grande Adriano, lá do Alto Santa Teresa, vai já ouvir Vicente Neri, né? Beleza. É, nossa amiga Neuma Ferreira, lá do Núcleo Tenente Adalto, já eu atendo você, minha amiga. Muito obrigado aí pela audiência de sempre, né? Marielda, minha amiga, lá dos Purões, ouvindo a gente. Bom dia.
12: Bom dia, Tony Oliveira. Estou ligando para pedir a música Para Sempre, com José Camargo e Luciano. Ofereço a meu esposo Zé, a minha mãe, minha tia, uhum, a Francisca, a Lourenço, minha amiga Lúcia na Cachoeira, Dona Zilma, Dadá, Zé Barro, a Nezinha, a Besoura, Dona Esfedita. Ofereço a você, amigos e amigos, uhum, e a Sério Vai, a Geraldina, todos da rádio, um bom dia maravilhoso para você.
17: Beleza, minha amiga Marildo, bom dia.
12: Ofereço a minha sogra.
17: Uhum.
19: Oi, bom dia, Antônio Oliveira, aqui é Marildo Lourdes. Sinto estima dos lesóstimos. Passa uma música para mim de Leonardo, pode ser Temporal de Amor. Ofereço para minhas colegas Madinha Helena, Selminha, Adriana, Elisângela, Aparecida, Terezinha,
17: uhum,
19: Iranisa, Finha Danta.
17: Quem mais?
19: Para Neide, para Cleide, Poliana, para você com o ótimo locutor. Uhum. Sérgio Vaz, para Agostinho Filho, para a mãe de Agostinho, para todos que estão na escuta, tá
17: pronto,
19: bom?
17: Pronto.
19: Tenha um bom dia e uma ótima quinta-feira abençoada por Deus.
17: Muito obrigado aí pela audiência. Show de bola, né? O pessoal que escuta a gente. Maria de Lourdes, nossa amiga lá da Estiva dos Grisóstomos, né? Pessoal todo aí que sintoniza o nosso programa. Show de bola, né? Aí, pra você já são 10h33. Música pedida é música tocada. Bom dia!
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1: É isso aí, beleza, né? Já são 10h47, já no finalzinho aqui, né? Vamos atender aqui os últimos pedidos, né? Minha amiga Neuma Ferreira, lá no núcleo Tenente Adalto, mandando música aqui para Eduardo, para Edna, para John, para Lorenzo, também para todos que estão na escuta, todos os seus filhos, netos e amigos, né? Cadê você com o Adair José? Beleza, meu amigo Célio Vaz? E também nossos amigos lá do Pau Branco, né? O pessoal ali do Jacó, né? Ali no Jacó ouvindo a gente, o Zezinho Freitas, né? O Tadeu, o Adailton, né? Também ouvindo a gente, Samuel, e todos que estão ouvindo a gente lá no Jacó, querendo ver amigo com Roberto Carlos. Mandando aí para todos os amigos que estão na escuta. Valeu, né, gente? Daqui a pouquinho tem Luiz Justino com o programa Violas e Repentistas, né? Muito obrigado pela audiência, pela sua sintonia. E vamos também tocar, né, no finalzinho aqui, a música que a nossa amiga Maria de Lourdes pediu, lá da Estiva dos Grisostes, Temporal de Amor. Beleza, gente? Meu amigo Luiz Eduardo, lá na Boa Vista, em Areré, também mandou mensagem agora. Valeu, meus amigos, minhas amigas, muito obrigado aí pela sua audiência, pela sua companhia. Amanhã é sexta-feira, né? Amanhã estaremos por aqui. Mas continue na sintonia, que daqui a pouquinho tem Luiz Justino com o programa Violas Repentistas. Tchau, tchau, tchau.

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Bonde Região. A partir de agora você vai ficar com mais uma audição do programa Violas e Repetistas. Luiz Justino aqui do Batente, meu amigo Célio Vajano ali na Sonoplastia. Um bom dia para todos os ouvintes do Rio Grande do Ceará e da Paraíba. Um abraço a todos vocês. Mandando um bom dia para Dona Socorro ali na Lagoa Nova e toda a família de Dona Socorro. Um abraço, não esqueci de falar em Dona Socorro, mas hoje eu me lembrei, mandando um bom dia para o meu amigo Assis Preto, ali nos Torrões, Chico Preto, Seu João Preto, Zé Nilton, Raimundo, toda a família de Seu João Preto, ali nos Torrões, um abraço. Meu amigo Erismar Sabino, ali no Sítio Crioula, um abraço para você, meu irmão, e para toda a sua família. Abraço aqui o meu amigo Xuxa, ali do Sítio Varrelo, e a toda a família dele. Meu amigo Chico Xavier, aí no Sítio Melo, a dona Lúcia, a esposa dele, toda a família de Chico Xavier. Meu amigo Chico Rocha, aí no Sítio Calvão, bom dia para o senhor e para toda a sua família. Abraço aqui seu Zé de Dative, do Nelito, o pessoal aí da Serra dos Marieiros, meu amigo Cabeludo, dona Luciene está aqui em São Miguel. Um abraço a todos vocês que estão na escuta do programa. Quero abraçar aqui o meu amigo, ali nas Galinhas, o meu seu Hilário e a dona Iraci. Meu amigo Geraldo Felipe, a dona Suzana, toda a família de seu Geraldo Felipe aí das Galinhas, um abraço para todos vocês. Alô, seu Neto Marculino, ali da Lagoinha, um bom dia para o senhor, para sua esposa, para toda a sua família. Seu Edval Paulo, ali no Sítio Retiro, ao poeta Zé Nilton Paulo, toda a família de seu Edval. Meu amigo Zé Suetano, na Timbaúba, um abraço para vocês, Zé, e para toda a sua família. Mandando um bom dia para o meu amigo Carlinho Lagoa, aí no Sítio Melo dos Pinheiros. Aí no Sítio Melo dos Pinheiros, só avisando aqui de início que tem cantoria sábado próximo, está se aproximando. Hoje é quinta-feira, portanto, depois de amanhã, aí no bar do nosso amigo Nogueira, no Sítio Timbaúba. Aí tem grande cantoria, organização do nosso amigo Nogueira e nosso amigo Carlinho Lagoa. Essa cantoria será com a poeta André Vitorino, da cidade de Milhã, aí no Ceará. E o nosso amigo Francisco Ferreira, o poeta Francisco Ferreira, da cidade de Lucrécia, do Rio Grande do Norte. Não pode perder essa grande cantoria sábado próximo aí, no bar do nosso amigo Nogueira, aí no Sítio Timbaúba. Um abraço para todos vocês. Se ele já ajeitou alguma coisa por aí, se tiver, pode tocar.

Valeu, assim vocês acabaram de ouvir essa sextilha aí na voz do poeta Moacir Laurentino e o poeta Sebastião da Silva, mandando um bom dia para meu amigo Gracia e Maria ali no sítio Agreste, Chico Zé Celeste e Antônio, meu amigo João de Deus ali no Agreste de Cima, Dona Leopoldina, Rafaela e Guilherme, um abraço para todos vocês. Salim, sempre aí, para aí com o poeta, procura aí com o poeta Antônio Alvo, Caboclo do Meu Sertão, para nós tocar daqui a pouquinho. Mandando um bom dia pra minha mãe ali na Mucunã, Graça, Margarida, Bárbara, Rô e a Paula. Abraçar aqui Decélio Queiroz, aí no sítio Mucunã e Lúcia, Raimundo Mucunã e Damiana, meu primo Elia e Graça, irmã dele, minha prima. Um abraço pra todos vocês aí. Abraçar aqui meu amigo Zé Caboclo ali no sítio Barreiro, aí nos Barreiros, toda a família de Zé Caboclo. Um bom dia pra todos vocês, meu amigo Raimundo Vaqueiro, ainda aí nos Barreiros, Silivério Barro, ali na Vila Cachoeira, Dona Cotinha, toda a família de Silivério Barro, ali na Estrada Velha, meu amigo Dedé do Saudoso, Raimundo Franco, aqui na 3 de Maio, na saída de Raipo Riacho Fundo. Um bom dia pra você, meu irmão, e pra toda a sua família. Quero abraçar aqui meu amigo Chicão de Zé de Doca, ali do bairro Tanta Barbosa, Dona Margarida, Alex, a Piedade, a Geovânia. Um bom dia pra todos vocês. Abraçar aqui abraçar seu Luiz Preto ali na 13 de Maio, Dona Antônia. É, meu amigo e poeta Francinilson aí do Alto de Santa Teresa e Dona Zefinha. Um abraço a todos vocês aí do Alto de Santa Teresa. É o poeta Aldo Bezerra, mais conhecido por Aldo dos Balaios. Um bom dia pra você, meu irmão, e pra toda a sua família. Quero abraçar aqui o meu amigo Criatura aí do Cinto Rufino, aí na região do VAV. Um bom dia pra você e pra toda a sua família. Abraçar aqui seu Vicente Rufino ali no Sítio Cruz e toda a família do seu Vicente Rufino ali na Cruz. Um abraço para todos vocês aí do Sítio Cruz. E minha amiga aí na Lagoa Nova, Dona Socorro, mais uma vez, um abraço para a senhora. Quero abraçar aqui meu primo Nilton Bar lá em São Paulo, a esposa dele, Dona Lindalva. Os outros meus primos aí na capital, Bandeirante, Neuricélia aqui em São Miguel, Neurismar, Neuzão, Terezinha Franca, mãe da família. Um abraço para você e para toda a sua família. Abraçando aqui o meu amigo Antônio de Seu Joca Ribeiro, vizinha Caixa Econômica aqui em São Miguel. Um bom dia para todos vocês. Meu amigo Geraldo de Ato Augusto ali na Cachoeira e a família dele, ou em qualquer canto que se encontre. Quero abraçar aqui o meu amigo Benedito aí no seu restaurante aqui no centro de São Miguel, trabalhando e assistindo o programa. Meu amigo Dedé, saudoso José Barro, no seu comércio, ouvindo o programa todos os dias. Um bom dia para você, Dedé, e para toda a sua família, avisando que tem cantoria agora dia 2 de agosto ali na residência do nosso amigo Xuxa, ali no sítio Varrelo. Essa cantoria será com o poeta Paulo do Iguatu e o poeta Chico Dias aqui de São Miguel. Você não pode perder essa grande cantoria. Celinha, tá do jeito?

Valeu, mandando bom dia ali no sítio Burões para seu Zezinho de Zé Pedro. Um abraço para você, seu Zezinho, para toda a sua família. Quero abraçar aqui meu amigo Chico Preá e Lourdes ali no sítio Burões. Meu amigo, seu Antônio do Boio ali no sítio Conceição, aí na região de Pereiro, ali vizinho. É a sítio, o sítio Cidade, mandando bom dia para todos vocês aí do sítio Cidade. O poeta Hermlopa aí na região de Pereiro e a dona Antônia. Um abraço para todos vocês. 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Quero abraçar aqui Fernando Machanta aí no Beco da Carne, a Josué. É Dedé de seu irmão, meu amigo César, Rogério do Saldu, Jessi. Um abraço para todos vocês aí do Beco da Carne. Abraçar aqui meu amigo, seu Chico Sabino, ali na Cachoeirinha, toda a família dele. O pessoal ali do sítio Merejo, um abraço a todos vocês que estão na escuta do programa. Avisando que tem cantoria domingo à tarde, a partir de 14h. Eu acho que essa cantoria ainda está de pé ali para o nosso amigo, no bar do nosso amigo Tuca de Zé Guilherme aí no Guardado, com o poeta Luciano Fernandes e o poeta Francis Mabelé. Celinho, vou cantar um poema por aqui, você prepara aquela canção com o poeta Zé Viola conversando com as águas para nós tocar daqui a pouquinho. Oferecer, vou cantar o poema Papai Também Foi Vaqueiro, oferecer a meu amigo Chico de Altamiro aí na, aí na Lagoa dos Biluma, Luizão de Corpo Patrício, tiveste do programa. Oferecer a meu amigo Zé Caboclo, oferecer ao meu amigo ali, a seu neto Marcolino e a toda a família de seu neto, a meu amigo Chico Sabino, a Salvador no Riacho Fundo e a todos que estão na escuta do programa. Escreveu Zé Cardoso, cantando Justino.

Oferecer essa vaquejada já cantada aí ao meu amigo Raimundo Vaqueiro, aí nos Barreiros, um abraço pra você, meu irmão. Ali na Cachoeira, Fernandes e a dona Fátima, um abraço a todos vocês. Meu amigo Epitácio Aquino, aí na Cachoeira, e a todos vocês que estão na escuta do programa, Zerim Maria ali na Vila Cachoeira. Meu amigo Astolfo Barro, em família, um bom dia pra todos vocês. Quero abraçar aqui o meu amigo ali no Sítio Canastro, meu amigo Zé Ferreira, poeta, radialista e professor. Um abraço pra você, Zé, e para toda a sua família. Meu amigo Messias lá na Lagoa do Arroz e a toda a família dele. Um abraço aos poetas aí da região de Pereiro. Meu amigo é Aldeno Lobo, aí na Santa Luzia, de Doutor Severiano. Um abraço para todos vocês. Zé Linho vai para aí, parou ali, vai trazer agora o poeta Zé Viola, conversando com as águas. Oferecer a Maria de Gracia e a Gracia ali no sítio. Agradecer a todos os ouvintes do programa. Se tiver no jeito aí, pode jogar no ar, Zé.

0: De volta mais uma vez. Quero abraçar aqui o poeta Levi Bezerra, aí na cidade de Montiorebo, na Paraíba, ouvindo o programa todos os dias. Um bom dia pra você, meu irmão, e pra toda a sua família. Abraçar aqui minha amiga Selma e comadre Maria, aqui em São Miguel, ali na Baixada. Meu amigo Doquinha, ali na Lagoa, lá na Lagoa de Dentro, e a minha prima Fátima, Tia Socorro Lopes. Um abraço pra todos vocês aí da Lagoa de Dentro. Aí no sítio Boa Vista, o meu amigo Lulu. Agradecer a todos vocês que ficaram na escuta do programa, são 11 horas e 30 minutos, fico os agradecimentos de Luiz Justino, meu amigo Célio Vargas ali na Sonoplastia. Um abraço a todos e amanhã nós estamos de volta, se Deus quiser. Tchau.
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2: Encanta os mares. 11 horas e 30 minutos.
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0: 12:15.
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0: 12:33.
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1: Muito obrigado, eu estou aqui na Rádio Difusora AM de São Miguel junto com você, torcedor e torcedora, vivendo as emoções do futebol. Vamos trazer os destaques de hoje. Hoje a gente vai começar falando da arena, de uma arena que tem um nome muito forte, né? Um nome que é muito querido, Arena Corinthians. É, a Arena Corinthians vai comemorar um ano do seu aniversário, né? Vamos destacar também, vamos falar dos micaelenses que vão se encontrar no sábado e que um será o único que pode continuar na Copa Asseca. Só tem dois, um vai eliminar o outro e um vai ficar aí para a disputa das quartas de final. Em Venha Ver, a bola tá rolando com times do município, lá no Robertão. A gente vai destacar também a Copa Igor Ribeiro, sub-20 de futsal, que vai começar em 1º de agosto, um sábado. Em Doutor Severiano, aguardemos, não é? Aguardemos a volta do estádio municipal, aguardemos aí pelos próximos dias, que deve acontecer até o final dessa... desse segundo semestre de 2026. Concernente ao Campeonato Brasileiro, tivemos jogos ontem. O Palmeiras segue bem na dianteira, rumo ao título. Na Série B, o CRB vence clássico nordestino em pleno estádio Castelão, em Fortaleza. O Vozão, como é conhecido no estado e no Brasil inteiro, segue na zona de rebaixamento. Já imaginaram? O Ceará pode cair para a Série C do ano de 2027. E você vai saber também, aqui no Bola na Rede, o momento maior do futebol. Olha, Vasco e Bragantino, brasileiros envolvidos ontem na rodada na Sul-Americana, tem noite de quarta-feira sem derrota. Os dois empataram. O Vasco empatou fora de casa. Não, o Bragantino, os dois empataram fora de casa, tanto o Bragantino como o Vasco da Gama. Os dois jogaram fora e conseguiram, dos males o menor, conseguiram um empate. O Vasco jogou lá no Atanásio Giradouro contra o Independente de Medellín, e o Bragantino jogou em Lima, no Peru, contra o Sport Cristal. As notícias aí do futebol pelo Brasil e também pelo mundo. Essas e outras e muito mais aqui na rádio, que vai mais longe para ficar mais pertinho de você. Com a técnica do eclético, do catedrático Tony Oliveira, está no ar a partir de agora o Bola na Rede, momento maior do futebol, hoje quinta-feira, 23 de julho. Após as manchetes, eu vou dar aqui essa notícia que com certeza vai ter brasileiro aí comemorando. É difícil isso acontecer, mas não é impossível. Porque se você for analisar friamente o desempenho da seleção brasileira na Copa do Mundo, você vai ter a sabedoria de entender que a maioria dos brasileiros e das brasileiras não concordam com a permanência do técnico Carlos Ancelotti, né? Porque sob seu comando, o Brasil teve a pior campanha em todas as Copas do Mundo que disputou, porque nós somos o único país que nunca ficamos fora de uma Copa do Mundo. Olha, o diretor de seleções da Federação Italiana e craque consagrado, o Paolo Maldini, afirmou que procurou o atual técnico da seleção brasileira, Carlos Ancelotti, para uma possível ida do italiano à seleção do seu país. Em entrevista coletiva, o ex-lateral e zagueiro campeão do mundo afirmou que procurou o italiano antes mesmo de iniciar contato com o técnico Pepe Guardiola, que deixou o Manchester City da Inglaterra após 10 anos no comando. O italiano Maldini disse assim, ó: não podemos dar notícias sobre o que está acontecendo. Vocês identificaram o que poderia ser um de nossos objetivos. Não podemos esconder que falamos também com Ancelotti antes de falar com Pepe Guardiola. Nos pareceu justo começar por aqueles que considerávamos o melhor do mundo, mas é preciso verificar a disponibilidade geral disse o Maldini. Bom, ele pode ser o melhor do mundo lá no Real Madrid. Lá no Real Madrid, por onde ele passou, mas aqui na seleção brasileira ele não demonstrou isso, não. Mas porque o time lá estava fraco? Tava, mas ele deixou vários jogadores aqui que deveriam ter ido. Eu posso citar algum deles: o Pedro, o volante do Palmeiras, o Andreas Pereira. E teve uns aí que ele não convocou porque estavam machucados. No caso, o João Pedro, o Estevão e o zagueiro Militão, que é do Real Madrid. Zagueiro, joga de zagueiro e joga na lateral direita. Né? E levou dois que não tem caguete de lateral. Né? Ele levou Casemiro, em vez de ter levado Andreas Pereira. Escalou o Casemiro em vez de escalar o volante do ex-Palmeiras, né? Enfim, ele cometeu erros. Não estou culpando ele porque o Brasil não foi longe na Copa, não. Mas ele teve as suas parcelas de colaboração em relação à campanha do Brasil, né? Pois é, apesar dos contatos, Maldini afirmou que o ideal seria esperar o momento certo para anunciar o nome que ocupará a vaga de técnico da seleção tetracampeã mundial. Outro fator, segundo Maldini, que também resultou no recuo de Maldini, foi a gestão de trabalho de Ancelotti. Eu não falei? A gestão de trabalho de Ancelotti na CBF, sendo que teve o seu contrato renovado até 2030, visando o novo ciclo rumo à Copa do Mundo de 2030, daqui a 4 anos. Os contatos com o técnico espanhol, campeão pelo Barcelona, Bayern de Munique e Manchester City, continuam e devem ter um desfecho nos próximos dias. Só que eu acho muito difícil o Ancelotti deixar a seleção brasileira. Existe aí uma cláusula no contrato para ele ficar até 2030 para preparar a seleção brasileira para a próxima Copa. Ano que vem já vão começar as eliminatórias, se não me engano, no segundo semestre do ano que vem, né, que é o ano da Copa do Mundo Feminina aqui no Brasil, mas já vão começar as eliminatórias, que provavelmente as eliminatórias para a Copa de 2030 vai ser com. As eliminatórias vão ser com 7 países sul-americanos, porque Argentina, Uruguai e Paraguai não vão disputar, né, por conta que elas são um país sede da Copa do Mundo e já estão classificadas. Muito embora os 3 países pediram à FIFA para fazer parte das eliminatórias, mesmo já estando garantido por conta da preparação. Acho muito difícil Ancelotti deixar o comando da seleção brasileira. Agora, lá ele não errou, lá ele não teve culpa. Lá nos Estados Unidos ele não teve culpa. Não, baseado no time que ele levou, ele não teve culpa pelo fiasco, né? A culpa dele foi ao convocar, na hora de fazer a convocação, deixou o Pedro, ele não levou um centroavante nato, porque todo time de futebol, seja ele amador, profissional, toda seleção tem que ter um artilheiro nato. Que é isso? Aquele jogador que não vai nem não tá nem em procura da bola, a bola bate nele e entra. Mesmo ele não indo na trajetória dela, ela bate nele e entra. Aquele centroavante nato, aquele que fica entre os zagueiros ali, ó. Deu bobeira, ele bota a bola para dentro. O Brasil não teve nessa Copa um centroavante, né? Tinha aqui, mas ele não levou, que foi o Pedro. Inclusive, Pedro ontem foi destaque na goleada do Flamengo lá em Chapecó. O Flamengo goleou a Chapecoense lá, nós já sabíamos disso, e Pedro foi destaque. E teve outros atletas aí que foram destaques, atletas que poderiam ter ido para os Estados Unidos e que ele acabou não convocando. Em síntese, eu culpo ele não pelo time que ele levou, que era fraco, muito fraco, e sim por alguns jogadores que ele deixou de convocar. Aquele Anthony que tá na Inglaterra, aquele Anthony que jogou aquela partida em que o Brasil ganhou da Inglaterra, para mim foi a maior apresentação da seleção brasileira desde a Copa do Mundo 2002, quando o Brasil conquistou em cima da Alemanha. Para mim foi a maior exibição do Brasil. Ele não convocou o Anthony, não é? Bom, as falhas existem, né? O ser humano em qualquer área de trabalho que ele possa estar, a falha ela é do ser humano. Nós somos passivos de cometer falha. Como eu posso cometer falhas aqui. Por exemplo, eu posso cometer um erro de português, um erro de gramática, eu posso errar uma palavra, eu posso fazer um comentário que não agrade ao torcedor, mas porque o erro é nosso, nós somos passivos de cometer erro. Agora, o bom é se policiar. O bom é se policiar para evitar esses tipos de erros, né? Principalmente no microfone de uma rádio como a Difusora M de São Miguel, que é querida em todas as regiões, né? Em todas as regiões. Ontem nós tivemos bola rolando aqui no Brasil e a gente vai trazer os resultados daqui a pouquinho. América pode ter dois desfalques em duelo decisivo contra o Gama na Série D. Pensa num jogo difícil para o América de Natal lá em Gama, no Estádio Bezerrão. Pensa num jogo difícil. O América ganhou aqui só de 1-0, viu? E lá, mas não deixa de ter uma vantagem, né? Não deixa de ter uma vantagem. O técnico Ranieri Ribeiro pode ter mais dois desfalques no América para o duelo decisivo contra o Gama, válido pelas oitavas de final da Série D do Campeonato Brasileiro. O zagueiro Lucas Rodrigues e o atacante Paulinho foram denunciados no Superior Tribunal de Justiça Desportiva, né? Por conta das expulsões no empate sem gols contra o Maguari, lá da cidade de Bonito, interior de Pernambuco, né? Portanto, contra o Maguari, que já foi, inclusive, eliminado. Mas tem a vantagem, né? Mas o América tem a vantagem aí do empate, né? Vai sofrer muito lá, o América vai sofrer muito lá no Bezerrão, mas o empate já é um bom negócio, não é? Pois bem, estamos apresentando com essência o Bola na Rede desta quinta-feira, momento maior do futebol. Mandar um abraço aqui para Luiz Glauber. Luiz Glauber está lá na cidade de Cedro. Ele acabou de deixar os estúdios. Ele acabou de deixar os estúdios da Rádio FM Mandacaru, lá de Cedro, onde ele apresenta um programa de esporte. Um abraço, Luiz Glauber. Tá em horário de almoço. Em horário de almoço, ladeado da sua companheira de todas as horas, sempre com as suas credenciais voltadas para o nosso programa Bola na Rede, momento maior do futebol. Eu vou dar uma passada agora nas notícias amadoras. Porque vai ser um fim de semana interessante, gente. Vai ser um fim de semana interessante, especialmente no Sítio Melo. Vamos ter um torneio em comemoração ao ano da Arena Corinthians. Lá no Sítio Melo, município de Pereiro. São serão oito equipes, né? Serão oito equipes que vão disputar, vão disputar esse torneio. Sempre é bom quando você participa de um evento que vai comemorar algo, não é? Como aconteceu aqui em São Miguel, na comemoração em homenagem a João Silva Barbosa, não é? É sempre bom a gente fazer parte desses momentos, esses momentos inesquecíveis, não é? Porque vai ter esse torneio. O torneio da ABA ainda demora bastante, ainda é de hoje ainda 32 dias. Agora o do Sítio Melo é próximo domingo. O primeiro jogo vai ser Força Jovem e o Real Mulungu, aqui do município de São Miguel. Aí vamos ter isso 8 da manhã, às 9, o Internacional da Taboca enfrenta a Chape Real de Pereira, né? Sempre duelos aqui de municípios diferentes, né? São Miguel contra Pereira, e no segundo jogo, Venha Ver contra Pereira. Aí o terceiro jogo, São Paulo da Serra e São Paulo da Serra e Seleção Novo Horizonte, outro confronto de municípios diferentes. Icó, pessoal do Icó contra o pessoal de Pereira. Aí o quarto e último confronto na parte matinal é Sele Alto aqui de São Miguel contra o Cruzeiro da Aba. Aí o chaveamento foi feito e ficou todos com duelos diferentes de município contra outro. Sele Alto do Clóvis contra o Cruzeiro do Sítio Aba. Domingo próximo, a Arena Corinthians comemorando aí um ano que vem gerando aí alegrias aos torcedores e torcedoras de todas as regiões. O Erismar Sabino postou um vídeo, né, nas redes sociais, mostrando aí as condições do campo, né? Expôs aí uma matéria, um vídeo aí mostrando aí a Arena Corinthians, onde os jogos vão ser disputados no próximo domingo, lá no Sítio Melo, município de Pereira. 1º de agosto, um sábado, vai começar a Copa Igor Ribeiro, sub-20, né? Sob o comando de Carlos Uene. Dia 1º de agosto, portanto, vai começar aí a Copa Igor Ribeiro, categoria sub-20 de futsal. É um sábado, portanto, vão se enfrentar o Milan. Esse Milan, se não me engano, é da cidade de Martins, e vai enfrentar o Nova Geração. Vai ser o primeiro jogo da noite do dia 1º de agosto, aqui em São Miguel, sábado, a abertura aí da Copa Igor Ribeiro. Desejar aí ao Carlos Uene, né, que essa competição de número 5 seja bem organizada, como foi as demais em que ele organizou. Bom, saindo do ginásio e adentrando no campo, sábado próximo vai ser definido quem prosseguirá na Copa Asecan, se Real Miquelense do técnico Júnior ou se o Pau Branco do técnico Caçula, porque só tem dois miquelenses aí na disputa da Copa Rádio TV Asecan. Aí um vai eliminar o outro e somente um vai ser remanescente nas quartas de final, que já vão começar agora no princípio do mês que vem, o mês de agosto, não é? O mês de agosto vão começar as quartas de final. Aí vamos ter as quartas de final, semifinal e final. A gente vai estar lá, eu vou estar lá. Não sei quem vai ser o narrador, provavelmente será Lindomar Bessa, Lindomar ou Zivassi Fernandes, para a jornada esportiva da semifinal e também da final, né? A gente vai transmitir a semifinal e a final da Copa Rádio e TV Asecan, que distribuirá R$11.000 em prêmio. A taça vai levar o nome do ex-jogador Luiz Antônio, o popular Lulu, que disputou várias temporadas do certame potiguar da categoria de profissionais. Ele que defendia a Sociedade Esportiva Pauferrense. Engraçado, né? Domingo, no dia do torneio Francisco Barbosa, os meninos falando sobre a dificuldade de se transmitir futebol amador. Né? Realmente é. Tem técnico que dá escalação dentro do campo, gente. Os jogadores em trabalho de aquecimento, o técnico vai dar. Eu não vou citar nome aqui. Não vou citar nome por questão de ética profissional. Mas tem técnico que dá a escalação do time dentro do campo. Fica você ali anotando. Manda o jogador virar as costas. Vira as costas aí, o treinador. Vira as costas aí, fulano. Pega o número. Rapaz, é brincadeira. Quer dizer, é complicado. Futebol profissional é diferente. Aí eu tava dizendo os meninos lá no Torquatão. Quando eu ia trabalhar em jogos de América, de Natal, ABC, lá no 9 de janeiro, quando eu ia trabalhar lá, eu chegava no estádio por volta de 2 da tarde. Né? Eu ia de moto, né? Numa boa, chegava lá, estacionava a moto. Doutor Janilson, presidente da Pauferrense, deixava eu entrar com a moto para dentro do estádio, para a parte interna do estádio, e eu ficava tranquilo. Ficava lá com o pessoal da imprensa, o pessoal da imprensa chegando o pessoal das rádios de Natal, Caicó, não é? O pessoal da Rádio Cultura, a extinta Rádio Cultura M, hoje FM. Aí eu ficava com o pessoal lá, a gente ficava conversando, falando sobre futebol. Mas eu já estava com a escalação na mão. Já estava com a escalação. Se fosse ABC, América, o Potiguar, qualquer time. Eu já, quando eu chegava na bilheteria, não é? Quando eu chegava na bilheteria, eu já pegava a escalação das duas equipes. Já estavam lá, prescrita em um papel. Não é? Quer dizer, amador é diferente, gente. Não é? Já aconteceu ali no Torquatão, da gente. Não dá tempo nem abrir a jornada, porque o certo, gente, transmitir jogo de futebol é um trabalho tão sensato que tem que ser feito de forma bem organizada, não é? Quando você vai transmitir um jogo, mesmo futebol amador, primeiro, quem abre a jornada é o narrador. Eu não estou dizendo isso aqui para querer aparecer, achar que sei de tudo, que conheço tudo. Não, mas eu estou na área já há décadas. Eu estou na área há décadas. E ninguém escuta mais rádio do que eu, a nível de Brasil. Né? Quer dizer, quando se existe alguém aí principiando a carreira de repórter de campo, em algum ponto aí da região, se tem alguém sonhando em ser repórter de campo, tem que fazer o seguinte, né? Ouça as rádios, ouça esses narradores renomados do Nordeste, do Sul, Centro-Oeste, de todo canto, porque hoje em dia você escuta todas as rádios do Brasil. Como fazer isso, Jota Rui? Você baixa o Rádios Net em seu celular. Você vai ouvir uma rádio lá do interior do Amapá, uma rádio lá do interior de Rondônia, sem se falar em outros estados, né? Quer dizer, aí você vai fazer o quê? Você vai pegar vai ter uma noção de como se faz a coisa. Vai ter a noção de como se faz a coisa. Né? Porque se você está começando, você não vai se comparar a um repórter de uma rádio lá da Bahia, por exemplo, lá de Salvador, um repórter de uma rádio de Natal. Não, ele já tem toda a logística. Então, se você está começando, tem que fazer isso. É como um aluno, né? Que vai para aula. Ele vai fazer o quê? Ele vai aprender com quem? Com os professores. Eu tinha 8 professores. Eu tinha 8 no Elisiário Dias. Eu estudei seis anos no Elisiário Dias. 6 anos. Eu tinha 8 professores. Cada um dava 2 disciplinas. Duas. Tinha o professor de física matemática, tinha o professor de português, tinha o professor de didática e por aí vai. Né? Quer dizer, eu estava lá para aprender. Então, se o sujeito está sonhando, um jovem, sonha ser um repórter de campo, né? Fique observando quem já está na área há muito tempo, para você pegar aí toda a como se faz a coisa. Então, como se abre uma jornada esportiva? Eu estava dizendo a Fábio da Irã, no Torquatão domingo. Estava dizendo no dia do torneio José Barbosa. Eu chamei Fábio assim, eu cochichei ao ouvido de Fábio da Irã, ao ouvido dele. Eu disse, Fábio, se existe uma coisa que eu não gosto, é de estar num campo de futebol, principalmente sob os olhares de um público como esse, fazer coisa errada. Eu não gosto, né? Não é que ninguém fez nada errado lá. Lá foi tudo bem feito, né? Mas o cara pede um alô. Ah, dá um alô pra mim. Aí eu disse assim, fala na empresa de fulano. Fala em Beltrano. Aí encosta ali em você e fica no seu ouvido ali perturbando. Aí eu disse assim, fala na empresa de fulano. Fala em Beltrano. Aí encosta ali em você.

o repórter e chama o repórter, não é? Aí o repórter entra e faz a sua também primeira intervenção, não é? Faz sua primeira intervenção, dá os destaques. É, se for só um repórter, ele dá os destaques, ele dá um destaque de uma equipe, depois volta para dar da outra, né? Ou então dá das duas logo, já dá logo das duas seguidas, uma após outra, né? E se for dois repórteres, um fala de um time, outro fala do outro. Aí se devolve o som ao narrador, o repórter devolve o som ao narrador, aí o narrador vai chamar o comentarista para saber o que ele vai dizer das duas equipes que minutos depois vão adentrar em campo para uma partida de futebol. É assim que faz uma jornada. Agora, quando não tem um comentarista, aí para-se ali. O repórter entra, dá o destaque e devolve ao narrador. Aí o narrador volta, minutos depois, volta a chamar o repórter para trazer as escalações oficiais. É assim que se faz uma transmissão de jogo, né? Repito, sem querer estar ensinando ninguém, sem querer achar que sou o mais sábio, não. Eu, a cada dia que passa, eu estou aprendendo. Cada fim de semana que eu venho para o Torquatão, ou que eu vou para Pereira, ou para Doutor Severiano, para qualquer cidade, transmitir um jogo, cada jornada esportiva, eu quero aprender e aprender muito mais. A realidade é essa. Mas é assim que se derniza. É assim que se derniza uma jornada esportiva. Ó, outra coisa, esse negócio, a difusora tá lá no Torquato, tá transmitindo o jogo, né? Aí, tá no intervalo. Eu já vi muito isso lá, não com a difusora presente, mas já vi muito isso lá, mesmo com som local, né? Uma pessoa que tem nada a ver, pega o microfone e fica falando ali, ó. Fica falando ali, alô pra fulano, ciclano, beltrano. Isso não existe, gente. Isso não existe. Se não tiver um comentarista pra comentar o intervalo, aí coloca som aí pra galera ouvir. Se tiver um som local, coloca som aí pra galera ouvir. Mas alguém pegar o microfone. No dia do torneio João Silva Barbosa, quando eu fiz meu encerramento, que eu fui entregar o microfone, aí uma pessoa me pediu o microfone. Ei, JV, me aí. E eu senti que ele pediu o microfone pra falar no microfone, uma pessoa que tava lá. Ali tava lá aleatoriamente assistindo ao jogo. Pediu o microfone. Aí eu disse, não, chama aí o Cosme Lira aí. Aí ele chamou e eu entreguei o microfone. Porque se eu tivesse dado a ele, ele ia ficar no microfone falando. Não é porque a pessoa... Não é achando que a pessoa é limitada para falar acerca desse assunto. Não é achando que a pessoa não tem capacidade. É porque não pode fazer essas coisas. Na hora da jornada esportiva, na hora do jogo de futebol, seja a rádio que for que esteja transmitindo, quem utiliza os microfones é o narrador, os repórteres e os comentaristas, para ficar aquela coisa bem organizada. Para mim foi uma das melhores jornadas esportivas que eu participei, foi essa do torneio João Silva Barbosa. Eu disse a Erismar Sabino, eu disse a Erismar, disse a Lindomar, porque foi dois repórteres, um cobria um time, o outro cobria o outro, né? Na hora das entrevistas, eu estava entrevistando um, terminava, já passava para Erismar, Erismar terminava, já passava para mim. Para mim foi uma das melhores jornadas assim, que eu já participei, né? Agora, para mim a melhor de todas foi lá em Natal, a decisão da Copa Governador Garibaldi, quando São Miguel decidiu o título contra Iel Marinho, né? Lá foi show, viu? Lá foi show. Era eu, Aquino Neto, que é o narrador da CBN lá de Natal, e o Jackson Capixaba, repórter também da CBN. Lá foi legal, né? Porque foi mais um aprendizado para esse que vos fala. Então, isso também isso tem que recair também na organização do evento, tem que recair também no controle do jogo dentro do campo, no controle do jogo, né? Disciplina, a disciplina tem que imperar dentro do campo, né? respeito ao adversário, tudo isso, porque quando essas coisas acontecem em um estádio, em um campo de futebol, seja em São Miguel ou em qualquer cidade do Brasil, quando se inicia bem, termina bem, né? Pois é, falar em campo, Tony, parece que é só quando você estiver lá, hein, Tony? Tony, só quando você estiver lá na Câmara Municipal, viu? Se Deus quiser, quando você estiver lá, aí eu tenho certeza que vai vir a cobrança
para São Miguel.

0: possui um estádio de futebol, né? São Miguel possui um estádio de futebol, é, com certeza. Mas as esperanças não morreram, né? Eu não disse aqui no início, foi no início da semana ou foi no final da semana passada, né? Que eu lembro, quando eu falo do estádio Torquatão, sempre me vem à memória aquela frase que Deus disse. Foi Deus que disse, viu? Ai de mim se eu estivesse falando isso e não fosse verdade. Foi Deus que disse. Haverá tempo para todas as coisas debaixo do sol. Então haverá um tempo aí que São Miguel vai ter, sem dúvida nenhuma, um estádio de futebol. Bom, fechando aqui a parte amadora, eu vou chamar o intervalo comercial e na volta, depois, após o intervalo comercial, eu vou trazer os resultados, muito embora 99% já sabe desses resultados aqui, mas a gente vai trazer os números do Campeonato Brasileiro da Série A, Série B e também da Copa Sul-Americana. 13:10, aqui Rádio Difusora, as regiões ouvindo São Miguel, volto já já.
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0: Tá de volta o maior momento do futebol, Bola na Rede. Amanhã, último programa esportivo da semana, a gente vai trazer a participação de Luiz Glauber, direto da cidade de Cedro, falando da inauguração do estádio Montevidéu, que vai acontecer sábado, durante todo o dia. O prefeito vai estar presente com todos os seus secretariados na inauguração do estádio Montevidéu. Olha, Luiz Glauber, pode ter certeza, viu? Pode ter certeza que eu estou com vontade demais de estar aí sábado, não é? Mas se eu conseguisse um companheiro, a gente ia de moto, não é? Sozinho eu não vou, mas se eu conseguir um companheiro, Luiz Glauber, pode ter certeza, sábado eu vou estar de folga, eu não trabalho aqui, nem vou ter nenhuma transmissão pela região, para ter certeza que eu estaria com vocês aí na cidade de Cedro, não é? Você pode dizer, mas a 40 quilômetros de Iguatu, de moto é rapidinho, gente. É só questão de se policiar, ter uma vigilância que dá tudo certo. Viu? Olha, o Lindersi está dizendo aqui, Tony Oliveira, que o programa tá bom, Lindersi, lá em Água Nova. Ele está dizendo aqui, ó, que o programa tá bom. Obrigado, Lindersi. Lindersi é segurança de escola. Ele está lá com seu raidinho de pilha. Ouvido a gente, muito obrigado pelo carinho da audiência. Alô Romário no Alto Santa Teresa. Alô Romário no Alto Santa Teresa. Ô Tony Oliveira. Tony Oliveira, uma pessoa chegou pra mim e disse assim: Jota Rui, como é que pode? Olha, Tony Oliveira, presta atenção aqui, ó. O povo é sábio, Tony, soberano. Eu costumo sempre dizer isso, né? Uma pessoa disse assim: Ô Jota Rui, deixa eu fazer aqui uma pergunta. Não sei se você vai me responder ou vai transferir para outra pessoa. Eu digo, não, depende. Ele diz: J. Rui, como é que na Câmara Municipal são 11 vereadores, tem dois, um é dirigente de futebol, né? O outro é jogador de futebol. E por que eles não cobram do prefeito para fazer o estádio de futebol, para arrumar o estádio? Eu digo, rapaz, aí você vai falar, aí eu vou transferir, vou voltar a pergunta para você. Aí você vai agora perguntar para eles, né? Ele disse, eu digo, agora você pergunta para ele. Não foi nem só um, não, foram vários. Ô, Jota, tem dois lá, Jota. Um é dirigente, né? Um é dirigente, conhece tudo de futebol, gosta de futebol. Há décadas que vem mexendo com futebol. Aí tem o outro que é jogador, mas eu nunca ouvi falar que eles cobraram do prefeito para a reforma do estádio municipal. De pão, mas vamos aguardar que isso um dia aconteça, não é? Vamos aguardar. É porque tudo tem o tempo, tudo tem o dia, tudo tem a hora debaixo do sol. Quem disse não foi, não saiu da boca de nenhum da gente, de nenhum de nós, né? Saiu da boca do Todo-Poderoso, não é? Todo-Poderoso, aquele que é invencível. Aquele que é invencível. Campeonato Brasileiro, Série A. Rodada 19, última do primeiro turno. Ontem tivemos 4 jogos. O Palmeiras foi a Curitiba e bateu o time do mesmo nome por 3-1. O Atlético Paranaense, também fora de casa, venceu o São Paulo por 2-1. O jogo foi em Bragança Paulista. O Cruzeiro, também jogando fora, venceu o Internacional pelo mesmo placar. E o Flamengo, coitado da Chape, o Flamengo goleou a Chapecoense, também fora de casa, por 4-0. Tá aí, Tony, os mandantes, nenhum venceu, Tony. Os mandantes todos foram derrotados. Coritiba 1, Palmeiras 3, São Paulo 1, Atlético Paranaense 2, Internacional 1, Cruzeiro 2, Chapecoense 0, Flamengo 4. Hoje, quinta-feira, hoje às 7h30 da noite, na Neoquímica Arena, tem Corinthians e Remo de Belém do Pará. Tem um jogo atrasado hoje entre Botafogo e Vitória da Bahia, no Rio de Janeiro, o jogo da quarta rodada. A Série B também teve jogos ontem, teve 4 jogos ontem também, a Série B, rodada 19. O Operário jogou em Ponta Grossa e bateu a Ponte Preta por 2-1. O Ceará, em casa, perdeu o clássico do CRB por 1-0. Olha, o Ceará vai a caminho da Série C para o ano que vem, viu? Tá numa situação terrível, o vozão lá do nosso vizinho estado do Ceará. Ceará 0, CRB 1. O jogo foi no Castelão, em Fortaleza. O Goiás empatou com o Sport em 1-1 lá na Serrinha, em Goiânia. E o Náutico derrotou o Londrina por 2-1 nos Aflitos, em Recife. Hoje a rodada 19 se completa com Atlético de Minas Gerais e São Bernardo, às 19h30, lá na Arena Sicredi, em São João del Rei. O Cuiabá joga na Arena Pantanal contra o Atlético de Goiás, às 8h30 da noite. E às 9h30 tem Botafogo de Ribeirão Preto e Juventude de Caxias do Sul. A Copa Sul-Americana, os resultados da Copa Sul-Americana. Nós tivemos ontem, lá no estádio Giradouro, em Medellín, na Colômbia. Independente de Medellín, 2, Vasco da Gama também 2. E lá no Peru, lá no Nacional de Lima, no Peru, Sport Cristal 0, Bragantino também 0. Os dois brasileiros jogaram fora, dos males o menor, os dois não perderam, empataram. O Vasco empatou lá em Medellín, na Colômbia, em 2-2 com o Independente, e o Bragantino foi ao Peru e empatou com o Sport Cristal em 0-0. O Lanús jogou no estádio lá, Fortaleza, na Argentina, e bateu o Cienciano do Peru pelo placar de 2-0. Hoje, quinta-feira, tem Boca e Orinchim do Chile. O Boca jogando lá, Boboneira, contra o Orinchim do Chile, às 9h30 da noite. Às 7h, tem Bolívar e Grêmio. Bolívar e Grêmio joga hoje lá na altitude de La Paz. E o Santa Fé recebe o Caracas da Venezuela, hoje, às 9h30 da noite. Bom, após o resultado aí das Copas Sul-Americana, eu vou dar um até logo. Amigo torcedor e amiga torcedora, graças, é claro, graças, é claro, a tecnologia avançada pelo homem. Priorize nossa programação a 10 minutos de música sem intervalo comercial. A 1h30, a dupla de violeiro capitaneada por Juvenal Ferreira. O esporte vai estar de volta amanhã, com certeza, do supremo arquiteto do universo. Não se esqueçam que Deus, maior do que ele não há, e melhor do que ele não tem, voltamos amanhã.

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0: Boa tarde, São Miguel. Boa tarde, Registrando. O programa Hora Verde, de repente. Felipe Zé, daqui a pouco tá chegando, viu, né, Tom Oliveira? Vamos dar um abraço a vocês. Meu amigo Tom Oliveira, na sonoplastia ali do outro lado. Mandar um abraço. A turma boa do Rio Grande, do Ceará, da Paraíba, que estão na escuta do programa. Tom Bordo, vem a ver. Esse aqui de São Miguel, viu? Turma boa do Sabinho Leite, Manel Vieira, Cavalo Morto. É, toda a turma boa da Lagoa Nova, viu? Serra do Riacho Fundo. Saco dos Bem-vindos. Bonito. Um abraço do Coronel Rom Pessoa. Um abraço a todos esses amigos bons que estão na escuta do programa A Hora e a Vez do Repente. E dizer que haverá a grande cantoria dia 25 agora aí no sítio do nosso amigo Nogueira, né? Organização Carlinho Lagoa, sua filha, eu acho que é Luana, né? Essa grande cantoria na organização de Carlinho, do seu aniversário de 50 anos de vida, viu? Essa é uma grande cantoria. É com André Vitorino e o poeta Chico Ferreira lá do Lucrécia, viu? Vai ser uma grande cantoria. Nosso amigo Carlinho está convidando vocês toda a região. Vocês não podem perder, vai ser boa demais. Dizer que estarei cantando dia 1º de agosto no bar da nossa amiga Ritinha. Fica aí no centro de São Miguel, viu? Cantoria comigo e o poeta Raimundo Queiroz. Vai ser uma boa cantoria, se Deus quiser. Eu sei que eu venho pra feira. Meu amigo Fernando, aí na 13, meu amigo velho, do Riacho Fundo, né? É, Fernando é o Galo Rei, mandando um abraço a vocês. Seu Mundico, Zé de Bia, Luiz Preto aí na 13, Dona Antônio ouvindo o programa, viu? Seu Lourenço, Dona Francisca. Meu amigo Chaco do Crediara aí na 13, também ouvindo o programa. Dedé de Raimundo Franco, Dona Lúcia, um abraço a todos vocês. E dizer que dia 8 de agosto é o Festival do Poeta Davi Bessa aqui em São Miguel, viu? Fica na sua residência ali no Sabino Leite. A casa do Davi fica ali depois do saudoso Valmir, viu? Festival com Juvenal Ferreira. Quatro duplas, Juvenal Ferreira e Felipe Bezerra. É, Davi Bessa, o poeta Zé Nildo Paulo, o poeta Raimundo Ló e o poeta João Neto lá do Panati. Lá do Panati também vai ser o festival. E vem José Gomes e o poeta Manuel Batista lá do Irerê e Zé Gomes vem de Pau Sérgio, viu? São quatro duplas de cantadores. Meu Davi fazendo convite a todos vocês que gostam de cantoria. Vão pra lá que vai ter cantoria boa, viu? É. Dia 8 de agosto, você não pode perder o festival do nosso amigo Davi, viu? E dizer que a cantoria de Raimundo vai ser dia 8 de outubro no aniversário da Dona Joana, comigo o poeta Genilson Dias, viu? Tá longe, mas nós chegamos lá, se Deus quiser. Dia 10 de outubro, Dona Joana, Raimundo, um abraço a todos vocês ouvindo o programa, Antônio, bem-vindo. Maria Romão no saco, no bonito, um abraço a Maria. E a toda essa turma boa que estão na escuta do programa A Hora e a Vez do Repente. Um abraço ao poeta Aldo Bezerra aí no alto, né? Ouvindo o programa do Sabino Leite, Coco de Zé Gordão, o poeta Pretinho. Francinil de Zefinho ouvindo o programa, meu amigo Luiz Galego, Zé Galego aí. E a toda essa turma boa. Poeta Felipe já chegou, boa tarde, poeta.
1: Boa tarde, Pedro Vana Ferreira, boa tarde, Controle Chetone. Boa tarde, São Miguel, e boa tarde, toda a região, todos os ouvintes que estão na escuta do programa. Canta a gente inicial, né, Vana? Com a gripe minha pesada montada na cacunda, mas eu vou ver se a voz está aqui. A gripe tá geral, né?
0: Mas vacina.
1: Não é coisa do outro mundo, não, né? A gente toma um remedinho, mas graças a Deus fica bom. Simbora, né, Vana?

0: 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Eita, Felipe, deixei de falar.
1: Valeu, Ivanal. Deixa eu dedicar essa sextilha já cantada a toda a turma boa, a todos os amigos bons daqui de São Miguel, de todas as regiões vizinhas, a todos os poetas. E um abraço a todos os amigos bons, viu, Ivanal? Deixa eu avisar que tá em cantoria domingo próximo, dia 26, a partir do meio-dia, lá na Vila das Vertentes. Viu essa cantoria? É lá no bar da nossa amiga Vilani, na organização de Vilani, e nosso amigo Antônio de Zé Barros, viu? Essa cantoria com os poetas Zé Gomes e o poeta Irã Silva. Vocês não podem perder, viu? Essa grande cantoria. Dizer que o Festival do Poeta da Ribeça é dia 8 de agosto, quando estarei cantando com o poeta Juvenal Ferreira, com o poeta Manuel Batista, com o poeta Zé Gomes, o poeta Davi Bessa e o poeta Zé Newton Paulo e o poeta Raimundo Loia com o poeta João Neto, viu? João Neto hoje está residindo lá no projeto Crescer de Tenente Ananias. Um abraço ao poeta João Neto, a toda a sua família. E o Festival do Poeta Davi vai conter essas quatro duplas, viu? Na organização do poeta Davi Bessa, toda a sua família. E é ali próximo ao bar do finado Valmir, viu? Ali quem vai de São Miguel para Coronel João Pessoa fica ali antes da entrada do cemitério, viu? A partir das 8 horas da noite, se Deus quiser, vai ser uma noitada de viola muito boa, se Deus quiser. E dia 23 de agosto, a cantoria vai ser uma domingueira no bar da nossa amiga Clécia. Essa cantoria com o trio de cantadores Felipe Bezerra, Davi Bessa e o poeta Pedro Jerônimo. Pedro Jerônimo, lá no Valente do Encanto. Um abraço a todos vocês. O Renato, pode ir com seus recados.
0: Valeu, Felipe, um abraço. Né? Dizer que a cantoria de Ritinha é dia primeiro também comigo, Raimundo Queiroz, e demais cantoria vem por aí. Raimundo, um abraço para tu no saco. Seu Chico Romão na Estrada Velha, né? Zé Fito, Chico Romão, ouvindo o programa. E dizer que o nosso programa tem cobertura do Felipe do nosso amigo Antônio de Geraldo. 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Que esse primeiro quadrado, organização Antônio de Geraldo de Jeremia, Fatinha. 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Um abraço ao poeta Mariano lá no Sítio Pau Branco. Mariano, um abração pra tu, poeta. Você tá ouvindo o programa, Mariano Alves, viu? Tá ouvindo o programa lá no sítio da Capela do Pau Branco. Um abraço a ele ouvindo o programa. 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Viu, Miguel Regiano nos prendais, meu amigo dono, seu mercadinho no alto, viu? 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Mercadinho do nosso amigo Zé Pedro aí no alto. Seu Zé Pedro tá ouvindo o programa, viu? Lá tem de tudo. Meu amigo Zé Pedro aí no alto, mandando um abraço a todos vocês. Dona Geralda Gonçalves aí no alto, um abração pra senhora. Dona Geralda Cadeira Cativa do programa, todas as tardes. Minha amiga Zefinha, Maria Mendes, né? Zé Galega aí no alto, um abraço a Zé Galega e a toda a sua família. O Petal de Bezerra tá lá torcendo o cipó, fazendo balai, cantando pinicado, viu? Não brinque não, e mandando um abraço a todos vocês. Coco Zé Gordão, seu Zé de Rosa aí no alto, homem que vem, você que vai fazer casamento, aniversário, batizado, que é aquele algodãozinho doce, procura o nosso amigo Zé de Rosa aí no alto, viu? Francinil de Zefinha aí no alto, poeta pretinho, também mandando um abraço a todos vocês. Aqui no centro nós estamos Miguel Thiaguinha, trabalhando no moto aqui que frente o Banco do Brasil todos os dias. Miguel Thiaguinha, mandando um abraço a todos vocês. Meu amigo Dedé Zé Barros, no seu Mercado Barros aqui em São Miguel, tá ouvindo o programa. Com toda a equipe, mandando um abraço a todos vocês. Meu amigo lindo Márcio Rechone Cajueiro, né? Zoe, arruma relógio, Aurora Luciano Pinica Pai. Corta pulseira comprida, troca água, troca bateria, faz tudo, viu, meu amigo? Zoe, Zé de Bia aí na 13, ouvindo o programa, né? O nosso amigo Fernando, mais uma vez aí na 13. Meu amigo Luiz Preto, Dona Antônia aí na 13. Meu amigo Chaga do Crediário. Seu Chico Sabino na Cachoeirinha, também mandando um abraço a todos vocês, né? Nosso amigo é Zezinho de Pedro aí nos Purões, um abraço a Zezinho, tá ouvindo o programa. Meu amigo Pedinho aqui em São Miguel, Paulinho da Construção. Meu amigo Juarez Ribeiro Meireles, doutor Severiano, seu Estevo. Meu amigo Antônio Loi aí no sítio, no Olho da Alga Dantas, ouvindo o programa. Um abraço Antônio Loi, a toda a sua família. Mari Romão também ouvindo o programa, né? Tô ouvindo o programa. Nosso amigo Zé de Pedro e Dona Lúcia não se dá. Lá tem bebida, terá gosto de organização Zé de Pedro e Dona Lúcia. Meu amigo Antônio, o nosso amigo Antônio Negreiro não se dá, também mandando um abraço a vocês. Meu amigo Antônio do Boi, na Conceição de Pereira. Antônio do Boi está lá ouvindo o programa e mandando um abraço a todos. Nossa amiga Cis Preto nos Torrões, também ouvindo o programa. Aqui em São Miguel nós temos o vereador João Ribeiro na Câmara Municipal dos Vereadores, trabalhando, fazendo tudo pelo povo da sua terra e mandando um abraço a todos vocês. Meu amigo Antônio Ribeiro, aí próximo à Caixa Econômica Federal, seu Joca Ribeiro, né? Nós temos também o nosso amigo Virgílio Negreira aqui na Estiva, um abraço a Virgílio, cadeira cativa do programa. Seu Neto Marculino na Lagoinha, cadeira cativa do poeta, nosso amigo Edival Paulo no Retiro, o poeta Zé Nilton vindo no programa, cadeira cativa, nosso amigo Chico Delto Mino na Lagoa dos Milões, meu amigo Sebastião Pini Capal no sítio São Gonçalo, Dedainho no Poço de Vara, meu amigo Mazinho, Chico Marcelino na Vila Caldeirão, um abraço a turma boa do VAV, Boró Bernardo, Carmo Pequeno, Miguel, poeta Nelão, o poeta Mazinho lá na Chapada dos Bandeiros, ouvindo o programa, viu? O nosso amigo Malaquias, rapaz no Formoso, né? Geraldinho Diogeno, um abraço, Zezinho Marino, meu primo, Pachica, meu primo, um abraço a todos vocês que estão na escuta do programa. Ciro Velho Barra na Cachoeira, um vendo gominha lá na Retorno, passando São Paulo com aquela gominha bem fresquinha na hora. Ciro Velho Barra e Dona Cotinha, mandando um abraço a todos vocês. O poeta aí, Totonho da Viola aí na Cachoeira, Totonho Incremento, um abraço. Nosso amigo Antônio Rufino, Gentil Queiroz, viu? É o nosso amigo também, Epitácio Aquino, poeta Zé Rosa. Um abraço a todos vocês que estão na escuta do programa. Meu amigo Salvador no Riacho Fundo, a ele, a sua esposa, e a toda Andresa, e a toda essa turma boa que estão na Chico de Altomir na Lagoa, Zé de João na Serra dos Marinheiros, Chaga Mucuinho, Antônio de Agostinho e família. Um abraço a todos vocês. Felipe, agora é com você, pai.
1: Tony, vamos rodar os comerciais, né? Senão nós não pagamos o programa, né, Manau?
0: É mesmo, viu?
1: Tem que nós vender o peixe que é pra fazer o apurado.
2: 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Poeta Francinildo Zefini, cadeira cativa desse horário no Alto Santa Teresa, ouvindo o programa da gente todas as tardes. Nosso amigo Fernando na 3 de Maio, Luiz Preto, Dona Antônio, o poeta Zé Lisvan, ao nosso amigo Leléo e a sua esposa Ana Maria. Aí na 13 de Maio, nosso amigo Beni Barros. Na Lagoinha, quem é cadeira cativa desse horário? Seu Quinco Borges e Dona Liduína, toda a família, Damião Borges, Neide, todos os meninos. Nosso amigo da Índio, Pedro Veloso no Manuel Vieira, nosso amigo Herói, Chico Flor, Ivone. Seu Edival e Dona Lúcia na Lagoinha. A Zé Nilton e a Zuleide. Seu Neto Marculino e Dona Frasquinha, também. Cadeira cativa desse horário. Nosso amigo Geraldo Felipe, Dona Suzana nas Galinhas, Belândia Esteve, toda a família, essa turma boa da Serra dos Marinheiros, Elita Zé Dativo, Antônio Agostinho, Gé Xavier, Cabeludo e Luciene. Abração a esse casal maravilhoso. Nosso amigo Zé Paulo, Miguel, Avaldo, Dona Raimunda. Essa turma boa da Boa Ventura, seu Zé Guilherme, Dona Laíde, nosso amigo Xuxa Novarelli, Zé de Severino Bazé. E aqui no centro da cidade são muitos amigos bons que ouvem o programa da gente. Nosso amigo Didi de Ademar de Joel, nosso amigo Dedé de Zé Barros, do Mercadinho Barros, Lázaro de Quinco Joca, na Cigarreira Frei Damião. Todos os amigos bons, o poeta Pedro Jerônimo, Valentim do Encanto, poeta Milton Rodrigues, um abraço ao poeta João Neto, lá no Projeto Crescer, de Tenente Ananias, o poeta Aloysio Cando, seu Pereira e Dona Zefa, na Carnaubinha do Zé da Penha, também na escuta desse programa. Nosso amigo e poeta Chico Bento, lá nas Caraúbas de Tabuleiro Grande, o poeta Neto Bezerra, em Jaguaribe, o poeta Gilson da Silva, na Vila Campo Limpo de Jaguaribe, nosso amigo Pedão, lá em Jaguaribe. A todos vocês, um abraço apertado no coração de cada um.
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0: É, vamos em frente com o programa. Um abraço a toda a turma boa. Mandar um abraço a turma. Mandar uma boa tarde ao poeta Chico Freitas, né, Felipe, aqui em São Miguel, e a todos os poetas que estão nas. São Nel Rimijo, é o poeta Pedro Lourenço. E a toda a turma boa. Terminar cantando, né, Felipe?
1: Vamos embora. 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
1: Valeu, Juvenal Ferreira.
2: É assim mesmo.
1: Com esse estilo a gente deixa cair mais uma edição do programa Hora e a Vez do Repeto. Que contou com o seu titular Felipe Zé e o Juvenal Ferreira, nosso amigo Tony Oliveira na sonoplastia. Fique todos com Deus, que nós vamos com ele. Prometendo voltar mais, se Deus quiser, o som da terra deixar. Não desliga seu rádio, nem muda de estação. Fica aí com a programação da Rádio Difusora de São Miguel até as 4 horas da tarde, se Deus quiser.
2: Até às 6.
1: E até às 6.
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0: 15:16.
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1: 16:46.
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0: 17:15.
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0: 17h46.
1: Um dos maiores sanfoneiros do Brasil. Sabe com quem esse moleque aqui tocou? Tocou com Dominguinhos. E Dominguinho ficou assim olhando pra ele e disse: esse menino vai dar trabalho um bocado de sanfoneiro. Puxa o fole, Anísio Júnior!
2: Então, Michel! Forró que sofreu, se o quê?

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